0: Olha a hora certa, 21:02.
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1: 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É bom demais. Voltamos depois do intervalo com mais um super bloco pra você.
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2: Não perca a hora, 21 horas e 19 minutos. Boa noite.
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0: Feliz madrugada.
1: 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Valeu, galera. Essas são as últimas de hoje do Top Brasil. Estaremos de volta semana que vem. Até lá.
2: Agora são 21:33. Boa noite a você.
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1: Agora está começando o programa musical Vibe Mix comigo apresentando Patrícia Vieira, locutora. Vem comigo, Vibe Mix está no ar.
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1: Esta é a programação do Vibe Mix, tocando pra você o melhor do pop internacional em instantes. Tem muito mais pra você.
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2: Olha a hora certa, 21:47.
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1: Voltei trazendo mais músicas pra você aqui na programação do nosso Vibe Mix. Aumenta o som que este bloco tá, ó, bom demais.
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1: Você ouviu mais um bloco de sucessos aqui na programação do nosso Vibe Mix. Que bom foi levar pra você mais este bloco. Daqui a pouco eu volto com mais. Continue sintonizado.
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2: Excelente noite, agora 22 horas e 1 minuto.
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1: 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Voltei trazendo pra você mais músicas do pop internacional aqui na programação do Vibe Mix. Aumenta o som que tem mais.
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1: Você curtiu mais um bloco de grandes sucessos da programação do Vibe Mix. Em instantes eu volto com mais, não perca.
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2: Olha a hora, 22:32 agora.
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1: Voltei trazendo pra você mais músicas do pop internacional aqui na programação do Vibe Mix. Aumenta o som que tem mais.
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2: Vibe Mix toca pra você sempre o melhor do pop internacional. Já já eu volto com muito mais, não saia daí.
0: 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Na sua estação, 22:47.
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2: Voltei trazendo mais músicas pra você aqui na programação do nosso Vibe Mix. Aumenta o som que este bloco tá, ó, bom demais.
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2: Isso foi o programa Vibe Mix. Obrigada a você que curtiu, que acompanhou a nossa programação musical de hoje. Um grande beijo pra você e até mais.
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3: Pontualmente 23 horas agora. Boa noite a você.
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1: Olá, boa noite a você. Agora 23:17.
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1: É, eu também tô curtindo com você essa linda canção aqui no Arena Sertaneja. Obrigado pela audiência, onde quer que você esteja aqui curtindo o nosso programa.
2: Na sua rádio, 23:33.
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1: É, eu também tô curtindo com você essa linda canção aqui no Arena Sertaneja. Obrigado pela audiência, onde quer que você esteja aqui curtindo o nosso programa.
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2: Boa noite, 23:48 agora.
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2: Meia-noite e 4 minutos.
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1: Meia-noite e 19 minutos.
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0: Obrigado pela audiência, pela amizade, pelo carinho de todos. Fiquem com Deus e até a próxima.
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2: 12:35.
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0: Que Deus abençoe esse sucesso maravilhoso.
1: Chama. Ah, moleque, brabo. Olha o trem.
0: Obrigado, que Deus abençoe todos vocês.
1: Faz barulho pro
0: Girão
1: aí, toda a sua equipe maravilhosa.
2: Isso é maravilhoso.
0: Que Deus abençoe. Você é louco, lindo, maravilhoso. Tamo junto, viu? Seus caras de tabaco amassado.
1: Cara de caralho.
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0: Respeito, menino Adriano Rude.
1: Você tá doido, hein?
0: Tamo junto.
1: Canarinho, bicho,
0: que moda, viu, amigo?
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1: Uma hora e 26 minutos.
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3: Olá pessoal, por aqui estamos chegando com mais um Sertanejo Classe A na sua rádio de preferência. Quem vos fala e se apresenta, sou eu, Elbert Andrade. Que prazer, hein? Estarmos juntos com você em mais uma nossa edição aqui do Sertanejo Classe A, que você já sabe, né? Só tem moda boa, meu amigo, só coisa de primeira. Vamos começar o programa?
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1: Mais uma que você recordou e ouviu com a gente também. Bom, daqui a pouco tem mais sucessos.
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1: Chegando mais sucesso em nossa programação, deixa cair os modão.
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0: Queria ver com a galera. Gera, manda a galera, quer ver? Pra ver se vocês estão afinadinhos, só o refrão sem a banda aqui, só vocês.
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4: Fechou o bloco musical do nosso Sertanejo Classe A. Daqui a pouquinho, mais músicas pra você.
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1: Daqui a pouquinho, mais sucessos pra você.
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2: 2:05.
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4: Estamos de volta com o Sertanejo Classe A, o seu programa sertanejo de todos os dias.
1: Você está curtindo o Sertanejo Classe A, na comunicação desse amigo de vocês, o Elbert Andrade, abraçando você, amigo ouvinte, em toda a nossa cidade e região, curtindo o nosso programa.
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1: Daqui a pouquinho tem as últimas de hoje do seu Sertanejo Classe A.
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2: 2:16.
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2: Você está curtindo o sertanejo classe A na comunicação do amigão de sempre, o Elbert Andrade. Vamos juntos. É muito bom, né? Saber que você está ligado com a gente, está ouvindo o nosso programa.
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1: Já já, mais músicas pra você no Classe A.
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1: Você está curtindo o Sertanejo Classe A, na comunicação desse amigo de vocês, o Elbert Andrade, abraçando você, amigo ouvinte, em toda a nossa cidade e região, curtindo o nosso programa.
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1: Daqui a pouquinho tem mais sucessos.
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1: Modão que nós ouvimos por aqui também em nossa programação. Daqui a pouquinho a gente volta e vou lhe tomar um café. Já já mais músicas pra você.
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1: 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Saber que você está ligado com a gente, está ouvindo o nosso programa.
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1: Mais uma que nós ouvimos aqui no Sertanejo Classe A. Um abraço do amigo Elbert Andrade. Obrigado você mais uma vez pela companhia, pela audiência. Estaremos de volta na próxima edição. Um abraço e até lá.
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0: 10:15.
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0: 10:33.
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0: 4:01.
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0: 4:15.
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0: 5:02.
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1: 5:16.
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Olá, minha gente, tudo bem? Muito frio por aí, muito trabalho? Nós vamos pedindo licença para tomar 10 minutinhos do seu tempo. É o programa O Homem e a Terra, que está chegando com muita informação para toda a família rural. Este programa é um serviço de comunicação do IDR Paraná, o Instituto de Desenvolvimento Rural do Paraná e a Par Emater. Aqui na apresentação eu, Roberto Monteiro, e no apoio técnico, Oswaldo Hagemeyer.

Hoje é segunda-feira, dia 29 de junho de 2026, dia do Papa e dia do Pescador. É também dia de São Pedro e de São Paulo. E a lua entra na fase de lua cheia. Nesta quarta-feira, dia 1º de julho, começa a 52ª Expoleite, no Parque de Exposições Capal, em Arapoti. Vai ter o tradicional julgamento do gado holandês, palestras técnicas, exposição de máquinas e novas tecnologias. A feira vai até sábado. Na quinta-feira, dia 2, tem a 28ª Fescafé de Rio Claro, que vai ter rodeio, shows e palestras técnicas para os produtores. A programação vai até domingo. Na sexta-feira, dia 3, e no sábado, dia 4, tem a 2ª Agrofest de 1º de maio. 50 expositores participam do evento, que vai mostrar muita inovação e oportunidades de negócio.

agora vamos falar um pouco de saúde, né? Como as temperaturas caíram, aumentou também o risco de complicações respiratórias e cardiovasculares. Por isso, a população tem que manter em dia a vacinação contra a influenza e a Covid-19. A recomendação vai especialmente para crianças de 6 meses a menos de 6 anos e idosos e gestantes que apresentam maior risco de desenvolver complicações decorrentes das doenças respiratórias. Além da vacinação, outras recomendações para enfrentar o inverno é manter uma boa hidratação e alimentação equilibrada, evitar o consumo excessivo de álcool e manter a pressão e o diabetes sob controle.

Minha gente, termina amanhã a campanha estadual de atualização de rebanhos. Todos os produtores e proprietários de animais de produção, sejam eles de corte, leite ou postura, destinados ao comércio ou à subsistência, devem ser contabilizados junto à Agência de Defesa Agropecuária do Paraná, a ADAPAR. Quem não fizer atualização fica sujeito a autuações, multas e não poderá movimentar seus animais nem para eventos, já que ficam impedidos de emitir a Guia de Trânsito Animal, a GTA. A atualização do cadastro é importante para que a ADAPAR possa desenvolver, manter e estabelecer o trabalho de vigilância e prevenção das principais doenças que estão ocorrendo dentro e fora do Brasil. O produtor pode fazer a atualização do seu rebanho nos sindicatos, prefeituras ou escritórios da ADAPAR. E tem ainda a opção de fazer a atualização pelo aplicativo Paraná Agro, que você pode baixar aí no seu celular. Se você ainda não fez o cadastro, faça, porque o prazo termina amanhã.

0: nós temos a participação do Felipe Freitas, do IDR Paraná. Ele dá pra gente algumas dicas de manejo das estufas agora no inverno. Uma das primeiras orientações que ele deixa é o produtor ficar de olho na previsão do tempo. Para isso existe o alerta geada, que envia avisos com antecedência quando vai ocorrer alguma geada. E o que dá para fazer tendo essa informação em mãos? O Felipe explica pra gente.
1: Previamente, o que dá para se fazer? Cortar a irrigação, né? Então, diminuir bastante a irrigação nesses períodos pré-geada, pelo menos 3 dias antes lá do alerta da geada, da possibilidade de geada, dá para diminuir a irrigação. Por que isso? Vai diminuir a quantidade de água disponível na planta. Junto com isso, o manejo nutricional é um outro fator muito importante. Então, sempre evitar adubações nitrogenadas, porque isso tende a planta a estimular a vegetação. Então, ela vai crescer, e muitas vezes com tecidos não muito bem formados, e aí ela vai ficar mais suscetível também.
0: Além de diminuir a irrigação, é preciso mudar a adubação do plantio agora no inverno. Ouçam o que o Felipe diz a respeito.
1: Tem algumas adubações que podem ser feitas, né, com potássio. O potássio, ele ajuda a amenizar esses estresses externos, tá? Aumenta o teor de açúcares na seiva e com isso vai diminuir o ponto de congelamento. Então, ao invés do congelamento do conteúdo da planta congelar a 0 graus, ele vai congelar a -1, até menos que isso, né? Então, tem que fazer mais frio para ocorrer a lesão. O cálcio e o boro também ajudam na resistência e elasticidade das paredes celulares, porque a geada, ela vai congelar o conteúdo celular, a célula estoura e aí vem a morte celular, e com isso ocorre a morte da planta. Outro nutriente importante é o silício, que ele induz resistência na planta e ele forma camada na superfície que auxilia nessa resistência.
0: E agora ele explica pra gente como o ambiente da estufa pode ser aquecido e evitar os prejuízos do frio.
1: O ambiente chegou a 5 graus Celsius. Sabemos que o ambiente da relva, né, que é da superfície, vai estar 4 graus a menos. Então já ocorre o risco de geada. A tendência é que a temperatura vá baixando 1 grau a cada hora. Então, se chegou perto dos 5 graus, o ideal já é fechar, o ambiente já vai estar fechado e fazer o aquecimento. Como que faz esse aquecimento? É importante sempre evitar fazer fumaça. A fumaça, ela vai intoxicar a planta, então você vai aumentar o prejuízo e também corre o risco de intoxicar o operador, certo? Então, como que é a maneira mais adequada de ser feita? Geralmente é com carvão, gasta bastante carvão, mas você salva a lavoura, ou com álcool. Produtor, como é que é uma prática feita também? Faz alguns buracos entre as ruas de plantio, coloca uma lata, coloca álcool dentro, ou o carvão. Eu particularmente acho o carvão mais seguro, mas dá para fazer com álcool também. E aí, aonde que eu vou fazer esses pontos de aquecimento? Geralmente, quando o terreno é declivoso, você faz na parte inferior, nas partes mais baixas, porque o ar quente, ele tende a subir. Então, ele vai se deslocar para a parte mais alta da estufa. Geralmente, de 4 a 6 pontos dentro de um ambiente de 1.000 metros quadrados já é suficiente, tá? Então, eu coloco ali nas ruas mais baixas da estufa, 2 pontos, 3 pontos, porque esse ar, ele vai tender a subir e aquecer o ambiente como um todo.
0: Bom, vale reforçar que, como o Felipe disse, esse aquecimento deve ser feito com muito cuidado para não produzir fumaça dentro da estufa e nem incêndios, tá certo? Se você precisar de uma orientação mais adequada para o seu caso, procure a orientação de um profissional do IDR Paraná.

Bem, vamos terminando o nosso programa de hoje, deixando um forte abraço a todos vocês e amanhã estaremos de volta com mais informação no seu programa O Homem e a Terra. Até lá, se Deus quiser. Tchau.

O Senhor é meu pastor, nada me falta. Ele me faz deitar em verdes pastagens. As águas do repouso me conduz. Ele me reanima. Pelos bons caminhos me conduz, para a honra do seu nome. Mesmo se eu andar por um vale de sombra e de morte, não receio mal algum, pois estás comigo. Teu bastão e teu cajado me dão segurança. Diante de mim, fazes servir uma mesa em face dos meus adversários. Perfumas a minha cabeça com óleo. Minha taça é inebriante. Sim, felicidade e fidelidade me acompanham todos os dias da minha vida, e retornarei à casa do Senhor para longos dias.

Em nome do Pai, do Filho e do Espírito Santo. E com licença, patrão celestial, vou chegando despacito, enquanto servo amargo de minhas confidências, porque o romper da madrugada e o descambar do sol, tomara que todo mundo seja com o irmão. Eu pensei que qualquer guasca, bem pilchado, de faca, rebenque e esporas, não se afirma nos arrais da vida, se não se estriba na proteção do céu. Ouve, patrão celeste, a oração que te faço. Ao romper da madrugada e ao descambar do sol, tomara que todo mundo seja com meu irmão. Ajuda a perdoar as afrontas e não fazer aos outros o que eu não quero para mim. Perdoa, meu Senhor, porque rengueando pelas canhadas da fraqueza humana, de quando em vez, quase sem querer, eu me solto por ter afora. Eita, putrilho chucro, renegado e caborteiro. Mas eu te garanto, meu Senhor, quero ser bom e direito. Ajuda-me, Virgem Maria, primeira prenda do céu. Socorre-me, São Pedro, capataz da estância gaúcha. Mas para fim de conversa, vou te dizer, meu Deus, mas somente para ti, que tua vontade leve a minha de cabresto para todo ou sempre e até a querência do céu.

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2: Eita, nós! Bom dia, bom dia, bom dia, bom dia! Tamo chegando, tamo feliz e contente, uma barbaridade. Aqui pelas ondas da Talento FM, pela 97.9. Programa Alma de Campo, André Malogio por aqui. Rebuiando a pau e porreta, abrindo mais uma semana de trabalho, moçada. É segunda-feira, 29 de junho de 2026. Hoje, meus amigos, é dia da telefonista. Hoje é dia do pescador. Alô, pescadores e pescadoras. Hoje é o dia especial pra vocês, né? Ai, barbaridade, né? Vamos atracar por aqui com o Malogião, 999-199752. Mande sua mensagem, mande seu recado, que a gente vai tocando tudo que você gosta por aqui. O melhor da música gaúcha e campeira nas ondas do seu rádio. Meus amigos agricultores, fumicultores, trabalhadores e trabalhadoras do campo e da cidade, o pessoal aí do transporte escolar, das vans, dos ônibus, os estudantes, meus amigos caminhoneiros, a moçada dos brutos cortando trecho pelas BRs da nossa região, o pessoal lidando, pelhando com as mimosas e amassando o barro, né, rapaziada? Barbaridade. Tá fácil hoje, né? Forte abraço, meus amigos padeiros, pessoal atracado e já no serviço, no trabalho, pessoal das indústrias, das firmas de toda a região, tá todo mundo ligado.

0: 6:12.
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14: Arranha, 6:15 da manhã. Aumenta o volume, aumenta o som aí, meus amigos. Vamos balançar, deixa que chova, né? Uma bolha de água na cidade do Azul na madrugada aí, né? Barbaridade. E a semana deve ser chuvosa, né? Daqui a pouquinho vou atualizar a previsão do tempo pra vocês, né?

de 10 graus, máximas aí de 18, 19 graus. Uma amenizada aí. Frio. Vamos ver quem tá curtindo a programação aí. Alô, Laércio, velho. Grande Laércio Klaser, parceiraço da marca maior, tá ligadaço lá com uma loja.

0: Bom dia, valeu pela sintonia, pela audiência. Quem mais por aqui? O Carlinhos lá em São João do Triunfo. Alô, São João do Triunfo, o Vitalento FM. Bom dia, Carlinho. Alô, povão de São João do Triunfo. Aí que eu me refiro. Bom dia.
1: Bom dia, André Maluco.
0: Opa.
1: Eu toco tua música pra nós e o baile da festa. Antônio Ribeiro Santos, que marmiza ali. E para todos esse povão que tá escutando o programa. Para que chove mais, né? Deixa que chova, né? Muda de Deus, né?
0: Aí!

0: 6:31.
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0: 6h35 da manhã, 6h35. 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
0: 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Vamos ver quem tá curtindo aí a programação. Bom dia, peça a música Batendo Saudades para minha mãe Marlene, que hoje está de aniversário. Que Deus abençoe com muita saúde. É pedido de Márcia. Alô, Márcia, como é que tá, minha querida? E todas as felicidades do mundo pra Marlene. Parabéns, felicidades, muitos anos de vida, tudo de bom e de melhor. Que Deus abençoe, ilumine. Saúde, paz. A Ângela, bom dia, André. Tudo bem com você? Tudo ótimo, minha querida. Tem mais por aqui? O Ademir, bom dia, Malojão. Bom dia, Ademir. Como é que tá, louco velho? Tudo bem com você? É segunda-feira. Tem que frouxa os arreios, rapaz do céu. Barbaridade, né? Vamos atracar 6h37.

0: 6:50.
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10: Bom dia!
11: Bom dia!
10: Bom dia!
11: Bom dia!
12: Como vai o tempo e a temperatura?
13: Olha só a previsão do tempo para a cidade do Azul para hoje, segunda-feira, dia 29. Hoje, bastante chuva. Devemos totalizar até o final do dia cerca de 20 milímetros de chuva. Deve ter alguma abertura de sol à tarde, mas bastante chuva aí até o final do dia. As temperaturas devem chegar na casa dos 19 graus. Maiores informações ao longo da programação 6:57.
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15: Com o céu bem estrelado.
13: 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Aí é de fundamento. Vamos ver quem tá curtindo a programação aí, meus amigos. Olha só, antes de mais nada, quero falar pra vocês, agradecer a todos vocês que estão trazendo aí as doações da campanha do Agasalho 2026. Uma parceria da RPC, do Sesc, Senac e também aqui da Talento FM, a 18ª campanha do Agasalho, que é um ponto de coleta aqui pra nossa região. As roupas não se entregue aqui, mesmo na nossa região. A Rádio Talento é um ponto de coleta, pode continuar trazendo. Já foi uma caminhonetada lá pra Irati, rapaziada. Pensam, entre Deus de Deus. E eu tenho certeza que a gente vai levar mais doações pro povo de Rio Azul, que é um povo maravilhoso, né? Povo abençoado. Vamos ver quem tá curtindo, Elizabeth Morena Linda. Semana abençoada pra você também, minha querida. Valeu. Tem mais. Bom dia, André. Manda um alô pro Jordão. Alô, Jordaninho. Tá na escuta e claro que eu vou atracar uma do Xeloquedo, né? Alô, Jordaninho. Como é que tá, Jordani? O Eloy, toda a família por lá sintonizado 100% aí que eu me refiro. Bom dia. Bom dia, minha amiga Águida Buquerque Bueno. Como é que tá, Águida? Tudo bem contigo? Tem mais por aqui?
10: Foi feito pra mim.
13: O Tavinho lá em São Mateus do Sul. Alô, Tavinho. É, o Tavinho, velho. Firme, forte, rijo, corado. O Lúcio de Castro, tô ligado no Malojão. Valeu, Lúcio de Castro. Como é que tá, parceiraço? Tudo tranquilo? Valeu, valeu pela audiência, valeu pela companhia. O Paulo Roberto Godoy também tá ligado. Valeu, meu parceiro, velho. Bom dia.

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9: Bom dia, André, bom dia, queridos ouvintes da Rádio Talento FM que estão sintonizando. Bom dia, querido amado povo de Deus. Iniciemos este novo dia, ouvir e meditar a palavra de Deus. Em nome do Pai, do Filho e do Espírito Santo. Amém. O Senhor esteja convosco. Ele está no meio de nós. Proclamação do Evangelho de Jesus Cristo, segundo Mateus. Glória a vós, Senhor. Capítulo 8, versículos 18 até 22. Naquele tempo, vendo uma multidão ao seu redor, Jesus mandou passar para a outra margem do lago. Então um mestre da lei aproximou-se dele e disse: Mestre, eu te seguirei aonde quer que tu vás. Jesus lhe respondeu: As raposas têm suas tocas e as aves dos céus têm seus ninhos, mas o Filho do Homem não tem onde reclinar a cabeça. Um outro dos discípulos disse a Jesus: Senhor, permite-me que primeiro eu vá sepultar meu pai. Mas Jesus lhe respondeu: Segue-me e deixa que os mortos sepultem os seus mortos. Palavra da salvação. Glória a vós, Senhor. Caríssimos irmãos e irmãs em Cristo, é fácil dizer que quer seguir Jesus. Porém, não é tão fácil segui-lo, abraçando suas exigências e consequências e vivendo na prática todos os seus ensinamentos como parte integrante da nossa vida. A decisão de seguir Jesus deve estar enraizada na realidade concreta e exigente, pois supõe renúncia aos projetos pessoais e disposição para denunciar as injustiças. É preciso denunciar o mal para anunciar o bem. Podemos dizer que não basta apenas ter vontade de seguir Jesus. É necessário ter discernimento para compreender o que significa segui-lo. Jesus mostra que o compromisso do discipulado não é casual, nem corresponde às expectativas de conforto, segurança ou sucesso. Muitos querem seguir Jesus, mas nem todos compreendem o verdadeiro significado desse seguimento, nem estão dispostos a abraçar a sua causa. O Evangelho nos mostra que uma grande multidão se aproximou de Jesus. Então ele ordenou que atravessavam para outra margem. Ir para outra margem é sinal de lançar-se à missão. Podemos entender esse gesto como um convite e ao mesmo tempo uma prova. Jesus queria mostrar-se. A multidão estava realmente disposta a acompanhá-lo também no caminho da missão. Seguir Jesus não pode se limitar apenas aqui e agora, nem depender apenas das circunstâncias favoráveis. Diante dessa proposta, o texto apresenta duas atitudes e pessoas que desejam caminhar com Jesus. Elas se tornam um ponto de reflexão para o nosso seguimento como cristãos nos dias de hoje. O primeiro é um mestre da lei que diz: Mestre, eu te seguirei aonde quer que tu vás. No entanto, ele ainda não compreendia o que estava afirmando. Tinha boa vontade, mas desconhecia as verdadeiras exigências do discipulado. Por isso, Jesus o alerta para que não siga de maneira ilusória. Ainda hoje existem pessoas que dizem cristãs e querem seguir Jesus, mas compreendem de forma insuficiente ou até equivocada o significado do discipulado. Como consequência, não conseguem assumir plenamente as exigências do seguimento. Muitas vezes a pessoa assume sua fé movida por interesses pessoais. Quando surgem dificuldades e desafios, acaba desistindo. Quem deseja realmente participar da vida e da missão de Jesus precisa desapegar-se dos próprios interesses e benefícios. Uma religião que promete apenas status social, popularidade ou bens materiais não passa de uma ilusão. O segundo discípulo também manifesta o desejo de seguir Jesus, mas coloca uma condição: primeiro quer resolver seus assuntos pessoais, sepultar seu pai, para só depois dedicar-se às coisas de Deus. Aquilo que deveria ocupar o primeiro lugar acaba ficando por último. Quantas vezes também nós dizemos que não temos tempo para Deus, apresentando inúmeras ocupações e desculpas para justificar nossa falta de compromisso. Seguir Jesus sem clareza,

seja um peso, mas um caminho de liberdade, alegria e paz. Que o nosso seguimento de Cristo não seja motivado pela busca de vantagens pessoais, nem pela realização dos nossos próprios planos, afastando-nos da missão. Pelo contrário, que seja um compromisso com a vida, a dignidade e a salvação de todos. Por fim, recordemos outra palavra de Jesus: seja o vosso sim, sim, e o vosso não, não. Quem deseja seguir Jesus é chamado a fazê-lo com sinceridade, fidelidade e coragem, colocando sempre em primeiro lugar. Oremos. Ó Deus, pela graça da adoção, nos tornastes filhos da luz. Concedei que não sejamos envolvidos pelas trevas do erro. Mas permaneçamos sempre no esplendor da verdade. Por nosso Senhor Jesus Cristo, vosso Filho, que Deus e convosco vive e reina na unidade do Espírito Santo por todos os séculos dos séculos.

0: 7:26.
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4: Eita! 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Olha quem tá curtindo aqui, meu amigo Márcio Tanaka. Alô, Tanaka, como é que tá, Tanaka, velho?
5: Tudo bem, parceiraço? Era bonito. Firme nos arreios aí com o Malojão, bom dia. Valeu, parceiro, velho.
4: Quem mais por aqui? Bom dia, André, estamos na escuta, um grande abraço. Abençoada semana pra você e sua família também, dona Joana da Silva. Pessoal aí da Vila Diva curtindo a programação. Alô, Vila Diva, bom dia. Bom dia, Vila Diva, ouve Talento FM. Quem mais por aqui? O Ademir, bom dia, bom dia. O Marco Velho lá em Malé. Ô, Malé! Alô, povão de Malé, bom dia, Malé, ouve Talento FM, aí é bonito. Valeu. Tem mais por aqui, o Eliseu Bubignac, toda a família por lá também, 100% ligado, tomando aquele chimarrão e curtindo o Malojão. Valeu, rapaziada. Quem mais por aqui? O Adriano, bom dia, Malojão. Toque queixo duro do fogo, deixando se possível. Claro que sim, grande sucesso, né? Já vamos atracar daqui a pouquinho pra vocês. Né? Quem mais por aqui? Antonino, Miguel Stasiak, meus parceiros. Liga.

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0: 7:38.
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6: Bueno, minha gente, infelizmente chegamos ao fim do nosso programa. Agradecendo a sua companhia, a sua parceria, a sua audiência, meu muito obrigado. Estaremos aqui novamente amanhã, se assim nos permitir o patrão velho lá de cima. Deus abençoe, ilumine, saúde e paz. O resto a gente corre atrás. Fui!

0: 7:45.
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0: 7:47.
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9: Uma excelente manhã de segunda a você, hoje dia 29 de junho. Começa agora a primeira edição do Talento Notícias. E você pode participar e enviar a sua mensagem através do 999199752. Pois é, gente, hoje uma segunda-feira com chuva. Tem previsão de chuva ainda ao longo de todo o dia e também da noite, viu? Então, durante o dia a previsão é de chuva. A temperatura máxima nesta segunda não deve passar dos 16 graus. Neste momento a temperatura em 14. Para amanhã, terça-feira, tem mais pancadas de chuva previstas. Essa chuva de amanhã está em 6,8 milímetros, tá? É a chuva que deve ocorrer ali durante a madrugada, durante o início da manhã e em alguns períodos da tarde. Na quarta-feira, aí, a previsão é de céu claro, com sol e a máxima chegando até os 24 graus. Não tem previsão de chuva para quarta-feira, viu, gente? Aí na quinta-feira, 5,6 milímetros, mais algumas pancadas de chuva previstas para quinta-feira. Essa é a previsão atualizada ao longo da semana. Lembrando que essa previsão ainda pode mudar e as atualizações trazemos para você ao longo da programação. Mas então hoje seguimos com tempo chuvoso e com friozinho. Vamos a Curitiba com Jomar Valença, que traz os destaques do Paraná para gente em parceria com a rede AERP. Jomar, bom dia.
14: Alô, alô, Thaís Vieira e toda a equipe, muito bom dia. Talento Notícias, primeira edição, você que está em Rio Azul e toda a região, receba o nosso bom dia. Segunda-feira, 29 de junho, chove aqui na capital, estamos com 14 graus de temperatura nesse momento e a previsão é de 21 graus para a tarde de hoje. As centrais de relacionamento da Sanepar encerram o atendimento presencial mais cedo nesta segunda-feira por causa do jogo da seleção brasileira na Copa do Mundo. O atendimento será feito até às 13 horas e volta ao horário normal na terça-feira. Após o fechamento, os clientes podem acionar a Sanepar pelo 0800-200-0115 ou pelo WhatsApp 41-99544-0115, aplicativo Minha Sanepar, site ou e-mail, atendimento@sanepar.com.br. Serviços essenciais como religação de água, vazamentos e falta d'água seguem funcionando normalmente. O Tecpar e a Universidade Estadual de Ponta Grossa firmaram parceria para um estudo clínico inédito no Paraná sobre o uso de células-tronco mesenquimiais no tratamento de pacientes com fissura lábio-palatina, conhecida como lábio-lipurino. O projeto terá investimento de 17,5 milhões de reais com recursos do Fundo Paraná, administrado pela Secretaria da Ciência, Tecnologia e Ensino Superior. A pesquisa busca fortalecer a medicina regenerativa no estado. Tempo chuvoso em Curitiba, temperatura máxima prevista para a tarde de hoje, 21 graus. Chomar Valença, com as informações da rede AERP. A todos uma ótima semana.
9: Muito obrigada, Jomar. Te espero na segunda edição com mais destaques do que acontece pelo nosso estado. Lembrando, gente, que hoje, dia 29, a partir de hoje, a vacinação contra a gripe e a influenza estará liberada para
15: toda a população em geral a partir dos 6 meses de idade em Rio Azul, tá? A medida segue a determinação da Secretaria de Estado da Saúde, a CESA, e visa aumentar a cobertura vacinal no município, garantindo maior proteção para a população. Eu entrei em contato com a Secretaria Municipal de Saúde na semana passada e eles nos informaram que, mesmo com a abertura para o público geral, a Secretaria reforça que a imunização para os grupos prioritários continua normalmente. Olha, e atualmente Rio Azul conta com um estoque de 1.000 doses da vacina disponíveis. Essas doses, então, estarão distribuídas tanto nas unidades de saúde da área urbana quanto nas comunidades do interior. Para garantir a dose, você precisa procurar a sua unidade de saúde de referência. Lembre-se de levar o cartão SUS e a carteirinha de vacinação. O que a Polícia Militar atendeu na nossa região nas últimas 24 horas. Olha, uma residência sem morador foi arrombada e furtada em uma comunidade do interior de Rebouças. A equipe policial foi até a comunidade rural de Barra dos Andrades ontem à tarde, por volta das 4h15, após uma denúncia de furto qualificado. O solicitante relatou que a propriedade estava fechada e sem morador já há algum tempo e que, ao visitá-la na data de ontem, então constatou o arrombamento e a falta de alguns objetos. Também em Rebouças, ontem à noite, por volta das 11 da noite, a equipe compareceu ao bairro Vila Feliz para atender a uma ocorrência de ameaça. No local, a solicitante, uma mulher, relatou que estava recebendo mensagens de teor ameaçador enviadas por seu ex-inquilino. A Polícia Militar, então, prestou as devidas orientações à vítima dessas ameaças. Em Irati, ontem pela manhã, às 10, por volta das 10 da manhã, a equipe foi até a localidade Linha C de Gonçalves Júnior. A solicitante, que possui medida protetiva contra o vizinho, informou que seu filho viu um homem passando pela estrada geral portando uma foice a cerca de 60 metros da casa. Questionada pela Polícia Militar, a mulher confirmou que aquele caminho faz parte do trajeto diário de tarefas do vizinho. Por isso, a solicitante recebeu apenas orientações.

0: 7:58, faça o intervalo, eu volto já.
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11: Olha, o Deral emitiu na última semana um novo boletim conjuntural que traz informações, né, de culturas que são cultivadas no nosso estado e traz destaques da estimativa de safra, de números de exportação, análise de pesquisas. E começando a falar da cultura do milho, gente, o Deral divulgou o relatório revisado de área e produção para a segunda safra de milho 2025-26. A estimativa atualizada aponta que deverão ser produzidas 17,6 milhões de toneladas em uma área de 2,91 milhões de hectares. No campo, a colheita também começa a avançar de acordo com o relatório do Deral. Já foram colhidos pouco mais de 86 mil hectares, o que representa cerca de 3% da área total cultivada. Das lavouras ainda a serem colhidas, 40% estão na fase de maturação, com risco muito baixo de terem problemas com geadas, enquanto 58% encontram-se na fase de frutificação e 2% em floração. Esses 60% podem ser suscetíveis a eventuais ocorrências de geadas. Foram registradas geadas na metade sul do estado na quarta-feira, dia 24, e há previsão de que o fenômeno se repita. Essas geadas podem trazer impactos pontuais, especialmente na região oeste, de acordo com o Deral. Contudo, a intensidade do fenômeno, segundo o CIMEPAR, varia de fraca a moderada e, caso ocorram danos, estes não deverão provocar alterações significativas nos números finais de produção neste momento. Em relação à cultura do tabaco, de acordo com o Deral, a colheita de tabaco encerrou com recorde no Paraná, ultrapassando a safra anterior. E o volume superou em 7% o total colhido em 2025. O avanço De acordo com o DERAL, deve-se a uma área que já registra incrementos há 5 safras e que, apesar do aumento tímido nesse último ciclo, atingiu recorde. Os bons volumes atingidos nos últimos anos vieram acompanhados de recuos nos preços recebidos pelo produtor. Os valores apurados em maio refletem isso, em função da comercialização intensa no mês, já que o processo de secagem nas estufas acontece, né, após o ápice da colheita. Em maio de 2026, o preço médio do quilograma do tabaco foi de R$ 18,71, valor 3% menor que o praticado em maio do ano passado, de R$ 19,22. Mas mesmo com essa retração, a cultura tem ainda se mostrado mais vantajosa do que algumas alternativas para os pequenos produtores, especialmente em função da estabilidade promovida pela integração da cadeia produtiva. Oito horas, 6 minutos agora. Confira os indicadores agropecuários.
4: Indicadores agropecuários com Diego Brião. Soja.
9: Os contratos futuros de soja com vencimento em julho registraram queda nos Estados Unidos na sexta-feira. Na Bolsa de Chicago, a cotação era de $11.26 por bushel ao final do dia. Valor no mercado físico no Brasil por saca de 60 quilos. Estado do Mato Grosso, cidade de Sorriso, R$ 109,80. Paraná, Marechal Cândido Rondon, R$ 113. Bahia, Luiz Eduardo Magalhães, R$ 116. E Rio Grande do Sul, não me toque, R$ 117 por saca de 60 quilos.
4: Milho.
9: Valores no mercado físico, por saca de 60 quilos. Paraná, Marechal Cândido Rondon, R$ 51. Valor em elevação na comparação com a cotação anterior. Mato Grosso Sorriso, R$ 41,05 em queda. E Goiás Rio Verde, R$ 49 em estabilidade.
4: Boi gordo.
9: Em São Paulo, na B3, os contratos com vencimento em junho eram negociados ao final da sexta a R$ 339,30 por arroba. Houve elevação de 0,15% no dia. Boi à vista. Mato Grosso, Cuiabá, R$ 322,67 por arroba.
4: Café.
9: Os contratos futuros de café arábica com entrega prevista para julho terminaram a sexta-feira em Nova York, nos Estados Unidos, em queda. A cotação era, ao final do dia, de R$ 1.961,05 por saca de 60 quilos. No Brasil, na B3, os contratos futuros de café arábica com entrega prevista para setembro apresentaram queda, com cotação de US$ 324,20 por saca de 60 quilos. Valor no mercado físico do café arábica tipo 6 por saca de 60 quilos. Minas Gerais, Varginha, R$ 1.620. Bahia, região oeste, R$ 1.475. E São Paulo, Franca, R$ 1.620.
4: Algodão.
9: Valor do algodão em pluma por arroba. Mato Grosso, Sorriso, R$ 126,67. Valor em elevação na comparação com a cotação anterior. E Bahia, região oeste, R$ 133 em estabilidade.
4: Trigo.
9: Valor no mercado físico do trigo por saca de 60 quilos. Paraná, Marechal Cândido Rondon, R$ 70 em estabilidade. E Rio Grande do Sul, Júlio de Castilhos, R$ 69,50, também em estabilidade.
4: Arroz.
9: Valores no mercado físico. Bahia, região oeste, R$ 73 por saca de 60 quilos em estabilidade. E Rio Grande do Sul, média estadual, R$ 59 por saca de 50 quilos, também em estabilidade.
4: Indicadores Agropecuários com Diego Brião. Produção, Agência Rádio Web.
11: Oito horas 10 minutos. Olha, a psicóloga Daniele Jasneves que comenta pra gente sobre a licença paternidade. Ela traz aqui uma reflexão falando sobre licença paternidade. Confira.
12: Olá, bom dia a todos que nos ouvem. Aqui quem fala é a psicóloga Daniele Jasniewski. E eu vou comentar um pouquinho sobre a perspectiva da psicologia a respeito desse estudo, né? Desse estudo muito oportuno sobre a importância de prolongar o período de licença paternidade, né? Então, por muito tempo foi evidenciado somente o impacto que a chegada do bebê causa na mulher, né? Essa transição para a maternidade. E pouco se falou sobre o quanto isso também pode influenciar o homem, né? O pai. Então, esse estudo que promove um período maior de licença paternidade considerou também as questões de saúde mental, né, destes homens. Porque tradicionalmente a gente espera que o homem já assuma o papel de provedor e vai voltar às suas atividades para manter o controle emocional, né, se manter no seu controle emocional para voltar rapidinho para as suas atividades profissionais, acadêmicas, mesmo com a chegada do filho, principalmente o primeiro filho que causa muitas mudanças na rotina, é um impacto emocional, um impacto financeiro também, né? Então, a nossa sociedade sempre espera que o homem já retome as suas atividades, porque, culturalmente falando, o homem é o principal provedor, né? Culturalmente falando, isso tem mudado. Mas pouco se falou nas questões emocionais, né, deste homem. Então agora tem esse reconhecimento que o homem também tem as suas próprias necessidades emocionais, psicológicas nesse período, né? É uma mudança, a chegada do bebê é uma mudança muito profunda na própria identidade, né, da mulher e do homem. Na rotina, nas relações conjugais, nas relações familiares, né? E tudo isso exige uma baita adaptação psicológica. E sempre teve a sociedade, né? E as leis trabalhistas sempre teve um olhar mais voltado para a mãe. Claro que a vida da mãe é a mais impactada, mas a do pai também, né? Então, sob um viés da psicologia, eu penso que essa ampliação, né, da licença paternidade só pode trazer benefícios para o sistema familiar como um todo, não só para a saúde mental. É porque a saúde mental paterna vai influenciar diretamente a dinâmica familiar. Porque os pais emocionalmente mais disponíveis vão consequentemente oferecer um maior suporte à sua parceira, ao bebê, né? Isso vai favorecer um ambiente familiar mais seguro, até para o desenvolvimento infantil, né? Ajudar a mãe nesse período, não só com as questões relacionadas ao bebê, mas nas tarefas domésticas, né? Isso tudo vai contribuir para que as relações familiares sejam mais saudáveis, né? Então, a licença paternidade, vendo por esse viés agora desse artigo, desse estudo realizado, né, deixa de ser só um benefício individual, né, e passa a ser também uma questão compreendida como uma intervenção de prevenção em saúde mental, porque vai repercutir em toda a família, né? Achei muito oportuno, muito importante esse olhar também para os pais, porque a vida dos pais também muda muito, né? Agora, temos que comentar também que essa prorrogação, essa ampliação de um período de licença paternidade deve ser para que este homem esteja somente voltado para as questões de contribuição com o sistema familiar, que está diferente, né? Porque não adianta ele estar na licença paternidade, mas ir pescar, sair com os amigos, vai pro futebolzinho, vai pro churrasquinho da quarta-feira, né? Essa licença paternidade visa um apoio familiar, né? Não é uma folga, férias para este homem. É para que o seu tempo seja destinado à adaptação, aos cuidados que o bebê exige, o auxílio, o apoio que essa mãe também necessita, né? Então, porque nós sabemos que atualmente nessa licença paternidade que vigora hoje, tem muitos homens que usam a licença paternidade para fazer as suas próprias coisas, para passear, para pescar, para sair com os amigos. E não é esse o objetivo. Uma licença paternidade é para o exercício da sua paternidade, né? Então, psicologicamente falando, muito importante, desde que bem conduzido. Ok? Um bom dia a todos.
11: Então você conferiu a reflexão, né? A psicóloga Daniele Gias Neves, que trazendo esse assunto pra gente, falando, comentando sobre, né, a licença paternidade, né, gente? Um tempo que é muito importante para que o pai consiga exercer, né, o seu papel, a sua função de pai, exercer a sua paternidade. Né, muito importante. 8:16 agora. Eu faço um intervalo e eu volto. Já, já.
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10: 8:17.
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vem de volta. Olha, Inácio Martins, um celular foi furtado de dentro de uma residência com a porta aberta. Ontem, no finzinho da tarde, por volta das 6h30, um morador acionou a PM relatando o furto de seu celular. Aí ele detalhou para a polícia que ele deixou o aparelho em cima da mesa da casa, e a porta ficou aberta no fim da tarde, né? A porta que dá de frente para a rua. Quando ele retornou, o telefone já havia sumido. Não há testemunhas ou câmeras de segurança na área. A polícia fez buscas, mas o aparelho não foi recuperado até o fechamento do boletim. Já em Imbituva, a PM de Imbituva atendeu a uma ocorrência onde uma motocicleta furtada em Irati foi recuperada e ela estava estacionada na via pública. A polícia localizou essa motocicleta, ela estava estacionada na rua, e a polícia conseguiu fazer a localização após uma denúncia. O informante relatou que viu nas redes sociais que o veículo era produto de furto em outra cidade. Ao checar o sistema, a equipe confirmou o alerta de furto ocorrido em Irati. A moto estava sem chave e sem nenhum responsável por perto. Então ela foi recolhida para posterior devolução. Em Ivaí, um homem embriagado foi agredido na cabeça por um grupo de indivíduos no Jardim Nossa Senhora Aparecida. Isso aconteceu por volta das 9h50 da noite de ontem. A PM acionou o

0: abraço para você, ouvinte, que está participando. O Sérgio Jankowski, nosso ouvinte de todos os dias, confirmando a audiência, diz que está tomando mate e ouvindo o Talento Notícias. Valeu, Sérgio. Um abração para você. Aí em Rio Azul de Cima, o Sérgio até mandou foto aqui do seu companheiro, do mate. Que delícia. Um abraço para você, Sérgio. Abraço também para Eliane, que está na sintonia. Abraço para você, Eliane. Obrigada pela sua sintonia. Também tem o áudio do ouvinte, tem a sua participação. Bom dia.
1: Bom dia, Thaís. Bom com chuva e tudo, estamos aí. Já fizemos a nossa linha da escolar. Agora estamos todos disponíveis na casa bem de boa aí. Tempo chovendinho, né? Não tem o que fazer, né? Ter serviço a gente tem, né? Mas sabe o quê? Tá chovendo, né? Mas fazer o quê, né? Tudo precisa, né?
0: Com certeza.
1: Mas um forte abraço. E Deus te abençoe essa semana de trabalho.
0: Muito obrigada, um abraço para você, Miguel, nosso ouvinte. Miguel é motorista de ônibus, né? Então, fez a linha aí e agora está na sintonia do Talento Notícias. Obrigada, viu, Miguel? Um abraço para você. E, pois é, tudo é necessário, né, gente? A chuva também é necessário. Então, já que não dá para fazer nada lá fora, a gente faz o que é possível, né? Dentro de casa, aposto que tem muita gente aí que não para, que se não dá para fazer o serviço lá fora, tá fazendo dentro de casa. Porque, olha, recebi foto aqui da ouvinte dizendo que tá limpando a casa, organizando da bagunça do fim de semana. Abraço, abraço para nossa ouvinte que compartilhou aqui com a gente. Bom dia também para nossa ouvinte Lúcia. Na sintonia também, a Solange Lelac, lá em Colônia Dulce. Quero mandar um abração para os nossos ouvintes em Malé, quem está por aí na sintonia. Um abraço para o José, para o Emerson, o Antônio, a Júlia e a Solange Lelac, família muito querida. Nossos ouvintes que estão sempre na sintonia.

0: Hoje é dia do quadro Pequenas Conversas, que fala sobre restrição de redes sociais e supervisão na internet, na proteção das crianças nesse ambiente virtual.
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2: Olá, bem-vindos à nossa coluna Pequenas Conversas, onde a gente tem um espaço muito especial para conversarmos sobre o cuidar, o proteger, o bem educar, o bem ensinar uma criança e um adolescente. Sou Lucy Pfeiffer, médica pediatra psicanalista, e convido então, como eu faço nas colunas, na nossa coluna, a falar um pouco sobre algo que vem da internet e cada vez mais entra em nossos lares, entra na nossa família e também na vida das crianças. Existe todo um movimento internacional de impedir que crianças e adolescentes mais jovens participem de redes sociais, especialmente nos países mais desenvolvidos no sentido de cultura da proteção, porque já se viu a nível internacional e no nosso país, com certeza da mesma forma, já se viu que o efeito de um acesso livre, mesmo que supervisionado por leigos, porque na maioria das vezes os pais não saberiam todos os caminhos onde o mal que anda pela internet pode atingir uma criança ou adolescente. Então, o conselho é: sem redes sociais, se nossos filhos querem jogar algum jogo, nós precisamos, né? Se as crianças querem entrar no mundo dos jogos e do mundo da internet, que nunca joguem com estranhos. Que se escolha que jogo está ali, porque mesmo nos mais comuns pode haver a introdução de um estranho se fazendo de criança, se fazendo de bom no jogo, para um assédio ou para uma indução a comportamentos de ódio, de raiva e até mesmo de formas de autoagressão e de alterações de comportamento. Então, se existe um mundo que evoluiu muito,

0: muito graças à internet, existe um outro lado, que não é o lado bom, de pessoas cruéis, perversas, e até mesmo que por, sem deixar de ser perversa, por interesse financeiro vão usar as informações que essa criança inocentemente e o adolescente também vai colocar. O uso da internet precisa ser supervisionado. Uma criança até seus 12 anos, né, enquanto ela é criança, nunca deveria ter acesso livre à internet. O ideal ainda é um computador no meio da sala de uso comum, onde todos saibam o que está sendo feito lá. Mas o ensinamento ainda principal deveria vir de pai e mãe, deveria vir de escola, e não de um mundo de 6 bilhões de pessoas e até mais, onde não se sabe quem vai chegar perto dessa criança ou adolescente. Criança precisa de cuidado em todo o mundo real e também no virtual. Eu agradeço vocês terem me acompanhado na coluna Pequenas Conversas e espero que estejam com a gente na próxima semana com um novo tema. Até lá.
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0: Daniel Esperon fala sobre esporte. Ex-jogador da seleção prevê dificuldades no jogo contra o Japão.
1: A seleção brasileira está pronta para enfrentar o Japão nesta segunda-feira, às 14h, no horário de Brasília, pela segunda fase da Copa do Mundo. E o técnico Carlo Ancelotti sabe das dificuldades da seleção japonesa, que melhorou muito em relação à parte tática e técnica. Tem um trabalho consolidado já com um treinador que está há muito tempo no comando técnico. A reportagem da agência Rádio Web conversou com o ex-meio-campista Bismarck, que teve passagem pela seleção brasileira na ocasião com Sebastião Lazzaroni em 1990 e também atuou no futebol japonês. Bismarck comentou sobre as dificuldades que o Brasil vai encontrar, mas acredita numa classificação brasileira.
2: Acredito que seja um jogo bem difícil para o Brasil. O Japão tem uma base já formada já há muito tempo. Acredito que o Brasil tenha totais condições de ganhar, mas terá que se impor como o Brasil. O Japão evoluiu bastante, mas o Brasil tem que ter uma marcação forte, uma marcação alta, para poder sair no placar vencendo. Se o Brasil não sair vencendo, eu acho muito temeroso, porque o Japão gosta de jogar no contra-ataque e, sem dúvida nenhuma, tem jogadores muito rápidos no ataque e no meio-campo. Mas esperamos que o Brasil possa vencer e passar para outra fase.
1: Em relação ao time, o técnico Carlo Ancelotti deve manter a escalação, já que contra a Escócia a equipe jogou e jogou muito bem. Rayan deve ser mantido como titular na vaga de Rafinha, que segue lesionado. Então o Brasil deve ir a campo com Alisson no gol, Danilo, Marquinhos, Gabriel Magalhães e Douglas Santos, Casemiro, Bruno Guimarães e Lucas Paquetá, no ataque Rayan, Matheus Cunha e Vini Júnior. Se o Brasil passar do Japão, vai encarar ou a Noruega ou a Costa do Marfim nas oitavas de final. Agência Rádio Web com informações da seleção brasileira, Daniela Esperon.
0: E no quadro Fala Doutor, casos de VSR, o vírus sincicial respiratório, mais que dobram e acende um alerta para bronquiolite em crianças.
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4: Com a chegada dos dias mais frios, cresce também a circulação dos vírus respiratórios. E um deles merece atenção especial de pais, mães e responsáveis. O vírus sincicial respiratório, conhecido como VSR. Ele é uma das principais causas de bronquiolite e internação em bebês e crianças pequenas. E o alerta vem do Hospital Pequeno Príncipe. Os casos de VSR mais que dobraram entre maio e junho. Foram 67 diagnósticos em maio e 151 casos registrados até o dia 25 de junho, um aumento de 125%. A boa notícia é que existem formas de prevenção: vacinação dos grupos elegíveis, cuidados com recém-nascidos, ambientes ventilados, higiene das mãos e evitar contato de bebês com pessoas gripadas fazem toda a diferença. Para explicar melhor os riscos, os sinais de alerta e como proteger as crianças, conversamos agora com a pediatra doutora Simone Borges, médica responsável pela emergência do Hospital Pequeno Príncipe. Doutora Simone, por que o VSR preocupa tanto os pediatras, especialmente nessa época do ano?
5: O vírus sincicial, ele preocupa muito os pediatras, porque ele é um dos principais causadores de infecções respiratórias em bebês e crianças pequenas. Principalmente nessa época de frio, com temperaturas mais baixas, as pessoas ficam com os ambientes mais fechados, então a circulação aumenta significativamente. A maioria das crianças apresenta sintomas leves, mas os bebês que exigem mais atenção são os abaixo de um ano, os que nasceram prematuros ou que têm alguma doença crônica. Esses podem evoluir rapidamente para dificuldades respiratórias e necessidade de internação. E esse é um dos motivos do vírus sincicial causar uma grande preocupação para os pediatras.
4: E quais são os principais sinais de alerta que indicam que a criança precisa ser levada ao hospital?
5: Os principais sinais de alerta incluem a respiração rápida ou com esforço respiratório, uma dificuldade para o neném respirar. Quando a criança começa com um chio, ela tem uma dificuldade de mamar ou de se alimentar, fica prostrada com uma sonolência excessiva e pode fazer pausas na respiração, além de uma febre persistente. Então, esses sinais indicam que a criança tem que ser avaliada ou pelo seu pediatra ou em serviços de emergência.
4: Como os pais e responsáveis podem prevenir a infecção pelo VSR e proteger os bebês?
5: Os pais podem prevenir a infecção com as medidas simples, como lavar as mãos, evitar contatos do bebê com pessoas que tenham sintomas respiratórios, as pessoas com sintomas respiratórios com o uso de máscara, evitar expor essas crianças em locais fechados com aglomeração, e também é muito importante manter o calendário vacinal em dia. Hoje em dia nós temos a vacinação materna, que ajuda a reduzir os casos graves de infecção pelo vírus sincicial respiratório, e também há disponível vacina para bronquiolite, que na realidade ela é um anticorpo monoclonal. Sabemos que ainda tem um custo elevado, mas está ajudando a diminuir significativamente a gravidade dos casos de infecção.
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0: Anvisa aprova novo remédio para câncer de mama avançado. Confira.
6: A Agência Nacional de Vigilância Sanitária, a Anvisa, aprovou recentemente um novo medicamento para tratamento de câncer. O Inlúrio, ou Inluminestranto, é um comprimido voltado especificamente para pacientes com câncer de mama em estágios mais avançados e que o organismo já criou uma resistência aos outros tratamentos hormonais. Esse remédio vem para superar essa resistência e aumentar o tempo e a qualidade de vida dos pacientes que convivem com a doença, já que possui menos efeitos colaterais em comparação a outros tratamentos, como a quimioterapia. É o que explica a médica oncologista e coordenadora médica do Centro de Pesquisa Clínica da Santa Casa de Porto Alegre, Katsuki Tiskoski.
7: Esse tratamento, ele não cura, ele faz com que a paciente viva mais, com mais qualidade de vida. Por quê? Temos quimioterapia? Temos. Mas a quimioterapia tem mais efeito colateral, muitas vezes queda de cabelo, deixa a paciente muito mais debilitada. Então, essa medicação vem para fazer com que a paciente, num cenário de doença avançada, tenha mais qualidade de vida. A gente quer que essas pacientes tenham uma vida normal, né, que vivam bem, não tenham efeitos colaterais, que a paciente fique com piora da autoestima ou de alguma dificuldade, imunidade baixa.
6: A tecnologia foi desenvolvida para combater um subtipo de câncer específico, que é o câncer de mama luminal, o mais comum entre as mulheres. E o principal tratamento envolve o bloqueio hormonal. O objetivo do medicamento recém-aprovado é estabilizar a doença.
7: Como é que ele age? Como ele é um medicamento oral, então o paciente vai fazer a ingestão, cai na corrente sanguínea. E a célula do câncer, ela tem receptores, que são receptores de estrógeno, que a gente chama. Então esse medicamento, ele vai no receptor celular e ele degrada esse receptor, é como se ele degradasse o sinalizador da célula oncológica. Então ele faz com que a célula perca sua vitalidade e acabe falecendo, morrendo, evitando que o câncer cresça, se prolifere, se espalhe.
6: Apesar de aprovado pela Anvisa, o Inlúrio não está disponível no Brasil. Ele ainda precisa passar pela etapa de precificação e incorporação. Agência Rádio Web. Produção e reportagem, Beatriz Polo.
0: Atenção para quem procura por emprego, tem vagas disponíveis através da Agência do Trabalhador de Rio Azul. Vaga para ajudante de obras, alimentador de linha de produção, atendente de balcão, auxiliar de linha de produção. Também tem vaga para auxiliar de produção, para carpinteiro, marceneiro, mecânico profissional de automóveis, motorista de caminhão, motorista entregador, operador de loja, operador de escavadeira, vaga para pedreiro, para serviços gerais e também vaga para vendedora atendente de loja. Se você tem interesse, leve o seu currículo com foto, telefone de contato e todos os dados pessoais, não esquecendo também de informar a vaga pretendida, leve o seu currículo até a agência, que fica na Rua Coronel Hortêncio. Martins de Melo, número 301, no centro de Rio Azul, ali em frente ao Martins Supermercados. Ou você pode enviar pelo WhatsApp, pelo 4231326892, no e-mail agrioazul@trabalho.pr.gov.br.
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9: Paris, 29 de junho de 2026. Essas são as principais notícias desta segunda-feira. O Ministério das Relações Exteriores do Irã anunciou ter participado da primeira reunião com Omã sobre a questão do controle do Estreito de Hormuz desde a assinatura do acordo entre Teherã e Washington. Segundo Teherã, o encontro serviu para discutir a gestão desta rota estratégica. No domingo, os Estados Unidos anunciaram a suspensão das hostilidades com o Irã após os ataques mútuos do fim de semana. A imprensa americana evocou uma possível reunião entre iranianos e americanos amanhã no Catar, mas nem Washington ou Teherã confirmaram essa informação até o momento. Já Israel realizou ontem novos bombardeios no sul do Líbano, 2 dias depois da assinatura entre os dois países de um acordo que prevê uma paz duradoura, mas que não será adotado, segundo o presidente do parlamento libanês, Nabi Berri, aliado do grupo Hezbollah. O Paquistão indicou ter realizado durante a madrugada novos ataques no leste do Afeganistão contra uma facção dissidente dos talibãs paquistaneses. A ofensiva também incluiu operações terrestres nas regiões fronteiriças entre os dois países. Nesta manhã, o governo do Talibã informou que as hostilidades deixaram 36 mortos e 163 feridos entre civis. As relações entre os dois países se deterioraram desde que as autoridades talibãs retomaram o poder em 2021. O Paquistão acusa o Afeganistão de abrigar combatentes do movimento dos talibãs paquistaneses que reivindicaram ataques mortais no Paquistão, acusação que as autoridades afegãs refutam. Na Venezuela, palco de um poderoso duplo terremoto na semana passada, o balanço oficial de vítimas está em quase 1.500 mortos e dezenas de milhares de desaparecidos. As esperanças de encontrar sobreviventes diminuem e a população protesta contra a falta de mobilização das autoridades locais. No domingo, uma manifestação de moradores obrigou um grupo de militares a participar da remoção dos escombros de um prédio desabado. Nessa manhã, a China anunciou que vai enviar o equivalente a R$ 76 milhões em ajuda humanitária para a Venezuela, e um novo contingente de militares americanos também desembarcam nesta segunda no país. As temperaturas seguem altas na França, mas suportáveis após um episódio de calor extremo histórico de 11 dias. Na Europa Central e do Leste, cerca de 130 milhões de habitantes ainda são expostos hoje a temperaturas superiores a 35 graus. Em todo o continente, a onda de calor já causou mais de 1.300 mortes, segundo a Organização Mundial da Saúde. Rádio França Internacional, em parceria com a agência Rádio Web, de Paris, Daniela Franco.
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0: 8:45.
1: Atenção, a Madeireira Rio Claro, localizada em Rio Azul, informa que possui vagas para auxiliar de produção nos períodos diurno e noturno. Os benefícios oferecidos: seguro de vida, uniforme completo, os convênios farmacêutico, odontológico, gás, empréstimo consignado, tem também cartão presente de Natal e ajuda de custo para combustível aos colaboradores que moram em outras cidades. O valor do salário, R$ 2.123, e vale alimentação. Os candidatos interessados podem entregar currículo na portaria da Rua Jacob Burco, número 2, ou enviar para o e-mail rh@mrclaro.com.br.
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5: 8 horas e 47 minutos.
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1: Aumento dos furtos de celulares, dos golpes digitais e até do roubo de cabos de energia e telecomunicações levou o Congresso Nacional a endurecer a legislação penal no país. As mudanças ampliam penas, restringem benefícios e fortalecem a atuação das forças de segurança e do Ministério Público no combate a esses crimes. Para explicar o que muda na prática e quais são os impactos da nova lei para a população e também para o sistema de justiça, o MPMG Entrevista conversa agora com o promotor de justiça, Marcelo Schirmer. Olá, promotor Marcelo, seja muito bem-vindo ao MPMG Entrevista. Promotor, explica pra gente o que é essa nova legislação.
2: É importante dizer que os fenômenos tratados especificamente nessa lei, por exemplo, né, o furto, o roubo de telefone celular, eles já vinham sendo debatidos no âmbito das forças de segurança, do Ministério Público e dos próprios poderes, como um problema grave de segurança pública que exigia uma resposta estatal diferenciada. Mesmo assim, esse movimento legislativo foi surpreendente, porque o endurecimento das penas foi bem mais significativo do que outros exemplos recentes. E esse aumento, ele não tem reflexo apenas na quantidade de pena, mas em diversos benefícios ou alternativas penais que deixam de ser aplicáveis para os autores. Um aumento surpreendente, né? Uma propositura legislativa aí aprovada surpreendente, mas positiva, dado que a lei penal mais rigorosa favorece a proteção dos bens jurídicos. Então, se a lei for efetivamente aplicada da forma como desenhada pelo legislador, o que naturalmente depende da intervenção e do entendimento de outras instituições, a expectativa é de diminuição desses crimes e, consequentemente, mais segurança para o cidadão.
3: O senhor podia ressaltar os pontos mais importantes do que trata a lei?
2: O principal, de fato, é um aumento de pena, né, para alguns crimes ou para vários, né, para vários tipos penais. E em alguns casos para algumas especificidades desses crimes, né? Por exemplo, o furto, ele teve um aumento de pena que passa a ser de 1 a 6 anos. Mas mais do que isso, o furto de telefone celular, por exemplo, passa a ser um crime autônomo com uma pena muito mais grave. E isso gera a possibilidade, por exemplo, de prisão preventiva em caso de furto simples. A polícia e o Ministério Público, então, eles podem trabalhar na produção de provas, seja na fase investigatória, seja na fase processual, que indiquem uma especial gravidade no caso concreto ou risco de reiteração para preservação imediata da ordem pública com a prisão preventiva, que embora não seja automática, passa a ser uma nova alternativa de prevenção de novos crimes por autores com histórico criminal. Muda um pouquinho o jeito de trabalhar, porque amplia o leque de possibilidades probatórias e de instrumentos processuais à disposição das forças de segurança e do Ministério Público para enfrentamento desse tipo de crime.
3: A gente tem aí furto de cabos, me parece até uma resposta às demandas da sociedade. A gente vê que aumentou muito esses roubos de cabos, de fios, roubos de celulares. Nesses casos, existia uma pena e ela passa a ser de quanto?
2: Não existia uma pena específica, né, para furto de fio, cabo, equipamento de energia, telecomunicação. Não existia uma pena específica, caía dentro do furto comum, e agora de 2 a 8 anos de reclusão e multa. É uma nova hipótese qualificada com foco na proteção de serviços essenciais.
3: A gente tem outros casos também, por exemplo, furto mediante fraude eletrônica, mediante fraude. Isso tem a ver com os golpes digitais, promotor?
2: São coisas diferentes, né? O furto são dois problemas de segurança pública detectados e tratados os dois nessa mesma lei. Então, você tinha o furto de fio, de cabo, etc., que gerava um problema, inclusive, na prestação do serviço, né? Porque interrompe, às vezes, fluxo de dados de internet e tal. E esse era um fenômeno que o legislador entendeu por bem enfrentar com o aumento de pena, ou, na verdade, com a criação de um tipo qualificado específico, com uma pena mais alta do que o furto simples de 2 a 8 anos de reclusão. A outra questão é o furto mediante fraude eletrônica, que já era tratado numa lei específica, lei 14.155 de 2021, com pena de 4 a 8 anos e passou a ser pena de 4 a 10 anos. E aí nós estamos falando do uso de métodos enganosos, né? Por exemplo, golpes via WhatsApp, via contato telefônico, etc., que são usados para subtração de valores da vítima, acesso a aplicativo de banco, roubo de senha, esse tipo de coisa.
3: Agora, eu vi também aqui, promotor, que tem um outro caso que é inédito, parece também, outra situação, furto de animal doméstico, é isso também?
2: Outro problema que foi tratado em conjunto, porque, né, de novo, são hipóteses de furtos, hipóteses específicas de furtos, quer dizer, o furto é a subtração de qualquer bem da vítima, e aí entendeu-se que algumas hipóteses de especial gravidade, seja pela forma como o crime é cometido, seja pelo bem que é subtraído, e aí no caso dos animais domésticos, né, por toda a questão até de direitos dos animais que hoje vem sendo tratado e do reconhecimento de que, né, são questões importantes, afetivas, inclusive emocionais, para quem está envolvido, que exigiu do legislador uma resposta via endurecimento das penas para esse, quando o crime tem o animal como destinatário, digamos assim, da ação do criminoso.
3: Promotor, um outro caso interessante também que a gente vê se replicar muito no país é aquele caso de laranjas, né? Ou seja, cessão de uma conta bancária para prática criminosa, né? Também mudou.
2: Antes a gente trabalhava com essa cessão de conta bancária como uma potencial participação no crime, digamos, principal, né? No golpe, e muitas vezes o laranja acabava, pela prova e pelo que se conseguia apurar, entendido como uma participação de menor importância, ou até que ele fosse só, de alguma maneira, um beneficiário ou um instrumento para a prática do crime. Quando esse artifício, que é muito comum o uso da conta de laranja nesse tipo de fraude, mas igualmente complexo no sentido de, a partir daí, identificar os executores dos crimes, o que fica quase sempre na dependência de que o titular dessa conta indique o comparsa, quando se coloca o que antes era visto como um beneficiário ou um instrumento do crime como um criminoso autônomo, a gente abre o leque de ferramentas e métodos investigativos para chegar via análise de vínculos ou até de medidas cautelares, como uma quebra de sigilo bancário, por exemplo, a todos os integrantes do grupo em seus diferentes papéis. Favorece, além da punição do laranja em si, favorece, né, daquele que empresta a conta, que é chamada conta laranja, além da punição dele, favorece a própria identificação dos outros integrantes do grupo criminoso.
3: Mais um caso nessa lista que nós estamos tratando aí, a gente vê que o crime de estelionato, ele voltou a ser de uma ação penal pública incondicionada, ou seja, não é necessária mais a representação da vítima para que o Ministério Público possa atuar.
2: Isso facilita a responsabilização e punição do criminoso, porque a exigência de representação acaba gerando um ônus para a vítima, né? Que tem que fazer um esforço extra, além de notificar o crime para movimentar a investigação. E isso também coloca a vítima numa posição de vulnerabilidade perante o criminoso, que pode tentar, por exemplo, intimidá-la para que não represente. Então, com a dispensa da representação, fica preservada a posição da vítima no processo e eliminado um entrave que é meramente burocrático para que os órgãos de persecução penal possam agir.
3: Essa nova lei, ela é uma demanda da sociedade, o legislador está acompanhando a demanda da sociedade e até a atuação dos criminosos?
2: A gente tem acompanhado discussões sobre esses temas dentro da pauta da segurança pública. Então, os índices de criminalidade são abordados com frequência nessas discussões, e o que a sociedade apontou ou aponta como pontos de especial atenção, como vários dos que você citou aí, a exemplo do furto de animais domésticos, do furto de aparelho celular, do furto de fios de cobre, todos esses pontos foram levados em consideração para essa, vamos chamar assim, reação legislativa a uma política criminal que até então vinha tratando esses crimes como de menor gravidade, vamos dizer assim, autorizando uma série de benefícios, uma série de alternativas penais que passam a ser ou restringidas ou impossibilitadas. Então, me parece que sim, vai ao encontro dos anseios sociais na temática da segurança pública.
3: Promotor, com essa mudança, o que que muda no papel do Ministério Público?
2: Favorece o Ministério Público a ter mais instrumentos processuais para o enfrentamento desse tipo de crime via o exercício da ação penal que lhe compete. A gente trabalha no sentido de comprovar os fatos, mas também trabalha no sentido de comprovar aquilo dentro das especificidades do crime que autorize uma medida mais gravosa, seja para produção de provas, seja para uma medida cautelar de prisão, ou que não seja de prisão, mas de restrição de liberdade, que antes dessa mudança, para esses crimes, não adiantava nem a gente argumentar, porque era uma vedação legal. Prisão preventiva, por exemplo, o furto simplesmente não era cabível. Então não adiantava eu dizer, olha, esse furto aqui foi mais grave, esse caso aqui é mais importante. Não havia margem para a gente destacar um caso importante e com isso, por exemplo, obter uma medida cautelar de prisão preventiva, por exemplo. E agora, então, a gente tem um leque de argumentos, de provas, de ferramentas processuais a ser usado que antes não tínhamos.
1: Nós conversamos com o promotor de justiça, Marcelo Schirmer, sobre as mudanças na legislação penal que endurecem punições para crimes como furto de celulares, golpes eletrônicos, uso de contas laranjas, roubo de cabos e furto de animais domésticos. As novas regras ampliam instrumentos de investigação e reforçam a atuação do Ministério Público e das forças de segurança no enfrentamento desses crimes que têm causado impactos diretos na vida da população. O MPMG Entrevista de hoje fica por aqui. Até a próxima. Do Ministério Público de Minas Gerais, para a Agência Rádio Web, Marco Aurélio.
0: A primeira edição fica por aqui. Eu te aguardo ao meio-dia com a segunda edição. Daqui a pouquinho também a gente se encontra no Interligados.
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A natureza sempre nos oferece grandes e belos ensinamentos. Basta que prestemos atenção nos mínimos detalhes. É o caso, por exemplo, da semente e do fruto. E quando falamos em semente e fruto, logo vem à mente a germinação das sementes de trigo, milho, feijão, entre outras. Mas não são só essas sementes que nascem e frutificam. As sementes do bem e do mal que espalhamos germinam também com toda certeza. As sementes de germinação rápida, que germina rapidinho. E há outras de germinação lenta, como por exemplo a do carvalho. Todas, porém, nascem, crescem e dão frutos em seu devido tempo. O mesmo acontece com a sementeira do bem e do mal, querido ouvinte. Algumas sementes, elas nascem assim, de pronto. Outras são de germinação mais tardia. A terra não guarda nenhuma semente viva em seu seio. Todas as que ali são lançadas, dali surgem com seus respectivos frutos. E algo semelhante ocorre também no terreno espiritual. O bem ou o mal, a verdade ou a mentira, o amor ou o desamor, a justiça ou a injustiça. Uma vez semeadas, nascerão. Nascerão fatalmente e darão frutos conforme suas respectivas espécies. Jesus, o grande sábio da humanidade, ensinou essas coisas quando falou que uma árvore boa não dá frutos maus e uma árvore má não pode dar bons frutos. E ainda afirmou que não se colhem figos de espinheiros, nem se apanham uvas dos abrolhos. Tudo isso quer dizer que o que semeamos hoje, colheremos logo mais. Assim como a colheita de hoje resulta do plantio feito lá no passado. E essa lei de causa e efeito, ou de ação e reação, tem por finalidade o progresso intelectual e também moral do homem. Quando colhemos os frutos amargos das sementes, daquelas sementes que foram semeadas, aprendemos a selecionar melhor as sementes para os plantios futuros. Dessa forma, vamos nos aperfeiçoando, arrancando aquelas ervas daninhas e cultivando a erva boa da virtude. Portanto, pela semeadura de hoje, podemos precisar como será a nossa colheita futura. Assim como não devemos lançar a culpa em ninguém pela colheita que estamos fazendo hoje, por sermos os únicos responsáveis por ela. Afinal, é inevitável. A semeadura é livre, mas a colheita, essa é obrigatória. Portanto, pense um pouquinho. O que você anda plantando hoje? O que você anda semeando hoje? Será que é o bem ou o mal? Tome cuidado, porque lembre-se que amanhã você vai precisar fazer a colheita. Bora, né, gente? Segunda-feira com chuva, aquela preguiça, né? Aquela preguiça em dobro, frio e chuva, gente. Excelente manhã pra você, mas bora colocar um sorrisão nesse rosto, coloca um sorrisão nesse rosto aí, quero ver. Bora animar, mesmo com chuva. Aqui a gente vai curtindo o melhor da música, aquela música que você quer ouvir nesta manhã de segunda-feira, 29 de junho, mês de junho tá no finzinho já, né? A gente tá acabando. Metade do ano, ó, gente, foi, já era, o tempo tá passando rápido demais. E você, tá fazendo o que nesta segunda? Tá no seu trabalho, então, que Deus abençoe seu dia de trabalho, com muita garra. Pra quem tá mandando mensagem, ó, daqui a pouquinho atendo sua indicação, daqui a pouquinho atendo aquela música que você quer curtir hoje. Pra quem não mandou, manda, viu? 999199752. 14 graus a temperatura neste momento em Rio Azul. Bora de Lua Santana, cantada.

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6: Valendo sua participação, hein? Olha, tem indicação pra música Bebi Minha Bicicleta com Zé Neto e Cristiano. Um abraço também pro Paulo de Like, que pediu a música Retrovisor com Gustavo Lima. Um abração pra você, Paulo. A Elizabeth na sintonia, pedindo a música Sem Sal com Marília Mendonça. Ótima segunda pra você. Boa semana, viu, Elizabeth? Abração também pra Joaquim. Oi, Joaquina. Um abraço, obrigada pela sintonia. Ela disse que tá fazendo pão, hein? Tá fazendo pão. Diz que fechou a casa toda para tentar manter o ambiente quentinho para fazer, conseguir fazer a massa, né? A massa crescer. Abraço, viu? Para nossa ouvinte que tá aí fazendo pão, vai sair aquele pão fresquinho, gostoso, né, gente? Ó, ó o cheirinho. Deu água na boca já, hein? Pede a sua música no 999199752. E pois é, a gente tá frio, né? 15 graus a temperatura neste momento. A máxima hoje não passa dos 16. Tá frio, mas em comparação aos dias anteriores, né, gente? Que enfrentamos até 0 grau. Hoje tá tranquilo, né? Comparando aos dias anteriores, hoje a temperatura tá amena, tá um pouco mais agradável. Pra amanhã, terça-feira, gente, amanhã a mínima de 14 graus, a máxima se eleva até os 21, tá? Então amanhã a temperatura já se eleva um pouquinho mais. E na quarta-feira, máxima de até 24 graus, tá? Então a temperatura se elevando ainda mais na quarta-feira. Hoje nós temos previsão de chuva ainda ao longo de todo o dia e da noite. Há possibilidade de pancadas de chuva. Para amanhã, terça-feira, tem mais 6,8 milímetros previstos. São algumas pancadas de chuva, gente, que devem ocorrer em alguns períodos durante a madrugada, também no início da manhã e lá durante a tarde, tá? Então amanhã tem um pouquinho mais de chuva prevista, pancadas para amanhã. Aí na quarta-feira já não tem previsão de chuva. Quarta-feira deve ser um dia ensolarado, de tempo firme, com sol e a máxima chegando até os 24 graus. Mas na quinta, mais pancadas de chuva com 5,6 milímetros. Essa é a previsão atualizada, lembrando que pode mudar ainda, viu, gente? Fica ligadinho aqui na nossa programação, que todas as atualizações vamos trazendo para você ao longo da programação. Então hoje, a previsão é de chuva ao longo do dia, a máxima 16 graus. Hora de música! Zé Neto Cristiano, Bebi Minha Bicicleta.
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Abraço pros nossos ouvintes, pra Érica na sintonia. E Érica, ela pediu a música Irmão da Lua, Amigo das Estrelas, com Zezé de Camargo. Nós fechamos o programa com essa, viu? 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Daqui a pouquinho tem Padre Reginaldo Manzotti e eu volto às 11:00.

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0: Amém. Naquele tempo, vendo uma multidão ao seu redor, Jesus mandou passar para o outro lado da margem. Então, o mestre da lei aproximou-se de Jesus e disse: Mestre, eu te seguirei para onde quer que tu vás. Jesus respondeu: As raposas têm suas tocas, as aves dos céus têm seus ninhos, mas o filho do homem não tem onde reclinar a cabeça. Um outro dos discípulos disse a Jesus: Senhor, permite-me que primeiro eu vá sepultar meu pai. Mas Jesus respondeu: Segue-me e deixa que os mortos sepultem seus mortos. Senhor, são dois vocacionados. Assim também somos vocacionados. Mas estes dois em particular há um diálogo. E este diálogo coloca condições para o seguimento. Há um que era um mestre, mestre da lei, compreendia muito bem a Torá, compreendia muito bem o Antigo Testamento. Ele se pôs a querer segui-lo. Mas, Senhor, a tua resposta foi: por que me segues? Ou por que queres me seguir? Eu não tenho nada a oferecer. Não tenho nenhum lugar para descansar. Está disposto? Não lhe ofereço honrarias. Não lhe ofereço uma vida fácil. As raposas têm sua toca, as aves do céu seu ninho, mas o filho do homem não tem nem onde reclinar a cabeça. Ao outro, o questionamento é mais profundo ainda. Quer voltar sepultar teus pais? Deixe o passado. Deixe o passado. E comece uma vida nova. Tem que ser agora. Senhor Deus, eu quero te seguir. E te peço, Senhor, dai-me uma fé inabalável para que nada me prenda, nada me segure. Dai-me uma fé inabalável, Senhor, então te seguirei. Senhor Deus, eu quero seguir-te. Ouvi tua voz. Filho, olha para mim. Você já decorou essa música? Ela é forte. A fé não é ausência da dor, não é certezas, é arriscar e aventurar-se em Jesus. A fé é saber onde ancorar e ancorar em Jesus. É inabalável. Minha fé é inabalável em Deus. Dai-me, Senhor, esta fé. Dai-me, Senhor, esta fé inabalável. E que eu possa, então, deixar tudo para trás. Que nada possa me prender, me segurar. Senhor Deus, a tua presença me encontrou. Minhas lágrimas no oceano de amor. A fé não é ausência da dor, dai-me essa certeza, Senhor. Eu posso estar sofrendo, passando por dificuldades, mas eu confio, eu espero. Em Deus minha fé é inabalável, diga isso nesta segunda-feira. Tudo a ver com São Pedro. Pedro, uma fé inabalável, sobre esta pedra edificarei minha igreja. Não é a pessoa de Pedro, mas a fé que ele proclamou. fé inabalável, Senhor. Tu permanecestes. Sim, Senhor, não me abandonaste. Então eu quero pedir, Senhor, em meio ao meu sofrimento, à dor, à labuta do dia a dia, aos desafios desta semana, nós estamos terminando um mês, sabe Deus o que você está passando, mas proclame sua fé inabalável em Deus, proclame isso, aumente o som. É saber onde ancorar, e não há âncora maior do que teu coração, Senhor. Minha fé é inabalável, dai-me esta fé, Senhor, para transpor montanhas, passar por abismos e confiar plenamente em ti, Senhor. Nada me tirará essa fé em ti. A minha fé em ti, Senhor, é inabalável. Não importa o que eu esteja passando, a minha fé em ti é inabalável, Senhor. Põe isso no teu coração. Dai-me, Senhor, uma fé inabalável. Repita comigo. Dai-me, Senhor, uma fé inabalável. A exemplo de Pedro. Com todas as dificuldades, e sobre isso falaremos sobre o programa. No programa, nós só começamos. Eu vou para o intervalo, eu volto falando de Pedro, eu volto começando um novo. Uma nova novena, eu volto com a leitura orante. Volte comigo.
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4: De gravá-la nos sinais do sagrado tem muito a ver com Pedro. É, o seu nome era Simão. E Pedro foi o que Jesus o chamou Kefas. Ele era natural de Betsaida, vivia em Cafarnaum, era pescador no lago de Tiberíades. O mestre Jesus o chamou, juntamente com seu irmão André, com Tiago e João. Pedro e estes outros testemunharam alguns acontecimentos importantes, como a ressurreição da filha de Lázaro, a transfiguração, a agonia no Horto das Oliveiras. Pedro caminhou ao lado do Messias. E surge como um homem simples e quieto e às vezes até impulsivo. Vez por outra, fala, age em nome dos apóstolos. Não hesita em pedir explicações a Jesus, ele pede esclarecimento. Ele fala que não entendeu as parábolas e pede para Jesus explicar de novo. Interroga Jesus com muitas questões. Pedro é o que mais pergunta, é o que mais interpela. Foi o primeiro a responder ao Messias diante da pergunta aos discípulos. Também vocês querem ir embora? Ele disse, para onde iremos, Senhor? Só tu tens palavras de vida eterna. Ah, meus irmãos, São Pedro não foi sempre São Pedro. Começou como Simão, o pescador de peixes que se transformou em pescador de pessoas. A pedido de nosso Senhor. É bonito ver a história de Pedro, com toda a sua impulsividade, mas sendo lapidado por Jesus. Depois nós continuamos, hoje, dia de São Pedro. São Pedro, rogai por nós. Lúcia, que a paz de Jesus esteja com você, Lúcia.
5: Padre, com o senhor também, a sua bênção.
4: Deus abençoe, você fala de onde?
5: Eu falo de Volta Redonda,
4: estado
5: do Rio.
4: E como você me acompanha em Volta Redonda, estado do Rio?
5: Eu acompanho pelo aplicativo do rádio e pela TV.
4: Tá certo. Então, parabólica digital e pelo...
5: Não é parabólica.
4: É canal aberto?
5: Isso.
4: O 16.1?
5: 30... Acho que é 33.
4: Tá certo, 33, tá certo. Diga lá, sim. Lúcia.
5: Padre, eu tô muito emocionada. Desde o fim do ano que eu tô tentando falar com o senhor.
4: É pra ser pra hoje, agradecer. Dia de São Pedro.
5: Dia de São Pedro, né? Pra agradecer a Jesus das Santas Chagas e a todos os santos, que foram todas as novenas que o senhor fez a partir do janeiro de 2024, que eu venho fazendo as novenas para o concurso que minha filha prestou. E houve muita confusão e houve suspensão, mas no fim chegou no dia dela, graças a Deus, ela tomou posse agora em dezembro.
4: Amém.
5: Fomos para uma cidade mais perto, porque a gente morava no Nordeste, era o sonho dela voltar mais para perto da família.
4: Sim.
5: Que a gente estava bem distante, né? Agora estamos mais perto com a graça de Deus.
4: Certo.
5: Então, assim, conseguiu aqui em Volta Redonda, para nós agora são 4 horas de viagem.
4: Louvado seja Deus.
5: Né, levava, ia de avião e ônibus e tudo, e agora não, graças a Deus. Se eu quiser ir de manhã e de tarde, eu chego na casa dos meus outros filhos.
4: Que maravilha, filha.
5: Então, assim, agradecer também, né, pela oração de todos da minha família que se juntaram a nós nessas orações para que ela conseguisse esse concurso.
4: Então diga, graça recebida
5: é graça testemunhada.
4: Toca o sino, sacristão. Tá certo. Como é que é o nome da filha?
5: A minha filha Luciele.
4: Quer deixar alguém em oração?
5: Quero, padre. Todos os meus irmãos, em especial a minha irmã Leninha Beatriz, que foi ela que logo no princípio do seu programa, quando o senhor começou, ela evangelizou toda a família.
4: Opa, a Leninha?
5: É.
4: Um abraço, Leninha. Deus abençoe. Beatriz, Deus abençoe. Parabéns pelo seu trabalho de evangelizar. Parabéns.
5: E posso pedir para mais outros irmãos?
4: Claro, por favor.
5: Então tá. É Assunção?
4: Pois não.
5: José?
4: Tá.
5: Ângela?
4: Tá.
5: Regina?
4: Espera aí, que eu tô na
5: Ângela. A Leninha, que eu já falei, né?
4: Tá.
5: E o Natalino.
4: Anotei.
5: São todos meus irmãos aí, por eles, através dele, tá todos os filhos e os netos de cada um deles.
4: Tá certo. Deus abençoe, querida filha. Lúcia de Volta Redonda. Assiste pela TV 33, mas também é da TV Evangelizar 36.1, perdão, de Barra Mansa. Barra Mansa, canal aberto 36.1, Bispo Dom Luiz Henrique da Silva Brito, Barra do Piraí, Volta Redonda. Amado povo de Deus, bom, vou direto. Glória, que a paz do Senhor esteja com você, Glória.
6: Padre Reginaldo.
4: Deus abençoe, filha, de onde você fala?
6: Falo de João Pessoa, da Paraíba.
4: Meu abraço a João Pessoa, Paraíba, como é que você me acompanha?
6: Acompanho na 98 FM, de segunda a sexta, e no sábado na Rádio Consolação, ou no aplicativo da TV Evangelizar.
4: Meu abraço, Rádio 90, Rádio Correio FM, Deus abençoe. Por que a Correio não transmite no sábado?
6: Não, só na Consolação.
4: Eita, não sabia disso, tá aí, gente, olha aí, bom? Perdem ouvintes, né? Perdem ouvintes. Meu abraço à Rádio Consolação. Diga lá, Glória.
6: Eu estou ligando, padre Reginaldo, para pedir uma oração pelo meu esposo, Policarpo, porque ele usa droga.
4: Policarpo.
6: E eu sofro muito com isso, é.
4: Tá. Com certeza.
6: Queria pedir uma oração para ele melhorar mais a vida dele,
4: tá,
6: e
4: bom,
6: a minha vida.
4: Certo.
6: E fiquei muito emocionada de falar com o senhor, viu?
4: Hoje é seu dia. Vamos rezar por ele juntos, querido? Em nome do Pai, do Filho, do Espírito Santo. Amém.
6: Amém.
4: Jesus. Pelas tuas santas chagas.
6: Chagas.
4: Dolorosas e gloriosas. Peço pelo meu irmão Policarpo.
6: Pelo meu esposo, Policarpo.
4: É teu esposo. Tire-o das drogas.
6: Tire-o das drogas.
4: Que ele possa ser um bom marido.
6: Um bom marido.
4: Senhor.
6: Senhor.
4: Dê esta graça à minha família.
6: Dê a graça à minha família.
4: A libertação das drogas.
6: A libertação das drogas.
4: Amém.
6: Amém.
4: Que Deus abençoe, Glória. Que Deus abençoe você. Rezaremos sim, pedindo São Bento, livrai do mal. Livrai do mal das drogas. Meu abraço a Glória, João Pessoa, Paraíba. Aplicativo, Rádio Correio FM, Jorge Alberto. Fiquei surpreso de saber que não transmitem no sábado, o que é uma grande pena, porque as pessoas acabam quebrando a novena. Mas minha saudação a Dom Manuel Delso Pedreira da Cruz de Paraíba. Escute esse testemunho, dá tempo, vai lá.
7: Padre Manzotti, a sua bênção. Quero testemunhar uma graça alcançada. A minha filha teve toxoplasmose na gestação e pela intercessão de Santo Expedito, Nossa Senhora das Graças, Nossa Senhora Aparecida e de todos os santos, o meu neto nasceu sem nenhuma sequela. Graças alcançada, graças testemunhada. Mundo Novo, MS.
4: Minha saudação, filha de Deus de Mundo Novo, Mato Grosso do Sul, Rádio Pantanal, Terezinha Medeiros, Rádio Fera FM, Paulo Medeiros, Bispo Dom Héctor Idotti. Querido povo de Deus, nós vamos para o intervalo, nós voltamos com a leitura orante de Coríntios. Mas eu quero fazer uma pergunta: qual a intenção você vai colocar nesta novena de São Bento, quando a gente pede a cruz sagrada seja minha luz, afasta-te Satanás, o que é que está rondando a tua casa? Nós ouvimos a Glória lá de João Pessoa, as drogas, o marido que é usuário de drogas, qual é o mal que você quer afugentar da sua vida? Eu volto já, volte comigo.
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9: Estamos de volta com o nosso Momento Saúde. Eu quero passar um relato que é uma coisa séria. Tem muita gente usando as canetinhas, emagrece. Tem uma moça que ela usou para emagrecer e ela ficou com anemia, gente. Ela perdeu a gordura, mas ela perdeu a massa muscular. Sabia que ela tá andando com dificuldade?
10: É verdade. Ô Vanderlei, você sabe que quando a pessoa emagrece de uma maneira muito rápida, a primeira coisa que ela perde é a massa magra, que é os músculos. Isso afeta diretamente a saúde. Pode desenvolver até uma doença chamada sarcopenia, que às vezes as pessoas associam à idade, aos idosos, que acontece não é. Também, né? Até os idosos perdem muita massa magra. Mas não tem nada a ver. É importante você que está nos acompanhando, quando passar por esse processo de emagrecimento, passar por um processo sadio. E o magnésio, ele ajuda muito, junto com o nosso seca-barriga, porque o seca-barriga é gradual. Ele tira

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1: Ave Maria, cheia de graça, o Senhor é convosco. Bendita sois vós entre as mulheres, e bendito é o fruto do vosso ventre, Jesus. Santa Maria, Mãe de Deus, rogai por nós, pecadores, agora e na hora de nossa morte.

E nós vamos na leitura orante de Coríntios. Você está gostando? Você ligue depois 41-3221-6060. Deixa um áudio. Gente, eu quero anunciar que dia 18 de julho eu estarei em Guarapuava. 60 anos da Diocese de Guarapuava. 18 de julho. Guarapuava e toda a região são convidados. Será no centro de eventos Cidade dos Lagos. Às 17 horas, Santa Missa presidida por Dom Hamilton Manuel da Silva, Bispo Diocesano. Às 18h30, show de evangelização pela música. Este, dia 18 de julho. Atenção, Estados Unidos, toca a corneta, sacristão. Começo a anunciar. E todas as informações você tem no @missão.usa. @missão.usa. Você tem também já está oficial no site padrereginaldomanzotti.com.br, padrereginaldomanzotti.com.br. 15 e 16 de agosto, no sábado e domingo, estarei em Randson, Massachusetts. Não deixe para a última hora. Faça a sua inscrição para o Retiro Evangelizar Missão Estados Unidos, das 8h30 às 5 da tarde, no sábado, dia 15, no domingo também, das 8h30 às 5 da tarde. 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E agora, juntos, Bíblia aberta, cartilha de oração. Primeiro Coríntios, capítulo 5, versículo 8. Padre, eu esqueci que foi sábado. É, mas eu lembro. Paulo desceu a lenha que havia um homem que estava convivendo sexualmente, maritalmente, vamos assim dizer, com a madrasta. E Paulo diz: vocês ficam orgulhosos disso? Tomem vergonha. E o que vocês vão fazer? E eu já tomei a decisão, diz Paulo.

0: expulse eles da comunidade. Não sejam coniventes com isso. Continuemos. E ele falava, se você lembra, quero só lembrar, sábado, ele falava do fermento velho, o velho fermento. Grifei aqui. E a pergunta era: qual é o velho fermento que eu tenho que tirar da minha vida? Sigamos. Versículo 8. Então, vamos comemorar a nossa Páscoa. Aí ele está falando do fermento novo. Do pão sem fermento, perdão. Que é o pão ázimo. Iremos celebrar a nossa Páscoa. Não com o pão que leva fermento. O fermento velho do pecado e da imoralidade. Não com o fermento velho do pecado e da imoralidade. Você sabe que Jesus, quando fez a última ceia, ele usou pão sem fermento. Tanto que a hóstia hoje que o padre usa não tem fermento. Por isso é água e farinha, necessariamente farinha. Não existe outra substância. Tanto que há uma discussão litúrgica, a pessoa que tem problema com intolerância a glúten, não tem outra substância. Até que tentaram criar uma hóstia feita de mandioca, mas não foi aceita pela igreja. Tem que ser farinha. Mas e nesse caso, padre? Então você usa da espécie do vinho, do sangue de Cristo. Este é o caminho, o sangue de Cristo. Não existe outra forma de Eucaristia. Então, estamos falando do pão sem fermento, que para os judeus é o pão ázimo. Então ele fala, a Páscoa é feita com pão sem fermento, o novo pão. E ele vai voltar ao conceito do velho fermento, do pecado e da imoralidade. Mas com o pão sem fermento, o pão da pureza e da verdade. O pão sem fermento, o ázimo, em Cristo celebrar a pureza e a verdade. O velho fermento leva o pecado e a imoralidade. Pureza e verdade. Você sabe que um dos pontos que mais leva o sofrimento humano é a mentira? Não entendi. Sempre nós pensamos a mentira em relação ao outro. Mas uma pessoa que ela cria uma mentira para si mesmo e sobre si mesmo, ela sofre muito. Por mais que seja arquitetada a mentira, que você passa uma imagem diferente para os outros, você sabe que é uma mentira. E por mais que você bata, uma mentira nunca ficará verdade. Você sabe disso. De novo, não estou falando em relação a outro, sobre você mesmo. Encarar suas verdades é o começo da libertação. O pecado, a imoralidade, leva à mentira. Pureza e verdade. Continuemos, versículo 9. Nas outras cartas que escrevi a vocês, eu recomendei que vocês não tivessem nada a ver com gente imoral. Eu não quis dizer que neste mundo vocês devam ficar separados dos pagãos ou dos imorais, avarentos, ladrões ou que adoram ídolos. Veja, Paulo está dizendo, em outras cartas, eu disse que vocês não podem ter nada a ver com a imoralidade. Não quer dizer que vocês devem ficar separados no sentido, não me misturo. Não é isso. Vamos entender. Estamos no mundo e convivemos com todo tipo de pessoas, pagãos, imorais, avarentos, ladrões que adoram ídolos. O que eu estou dizendo, Paulo continua, pois para evitar essas pessoas, vocês teriam que sair do mundo, quer dizer, morrer. Não tem como não conviver com essas pessoas. O que eu digo é que vocês não devem ter nada a ver com ninguém que se diz irmão na fé, mas é imoral. Não ser conivente, você entendeu o que que é isso? Que diz ser irmão na fé, mas é imoral. Diz ser irmão na fé, mas é avarento. Diz ser irmão na fé, mas adora ídolos. Diz que é irmão na fé, mas é bêbado. Tá aqui escrito, mostre bem, coroinha. Difamador ou ladrão. Com gente assim, vocês devem nem comer as refeições. Afinal de contas, eu não tenho o direito de julgar os que não são cristãos. Deus os julgará. Mas será que vocês não devem julgar aos seus irmãos na fé? Como dizem as escrituras sagradas, expulsem do meio de vocês esse homem imoral. Eu vou para o intervalo e volto em oração. Volte comigo na leitura orante de hoje.
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2: Esse é o nosso momento saúde. Quero mandar um abraço pro Valdemar. Valdemar, ele mandou, né, até uma cartinha, né? O pessoal manda mensagem, ele mandou uma cartinha. Ele tava falando.
3: É gostoso receber uma cartinha, né?
2: O pessoal das antigas.
3: Das antigas, é muito.
2: Ele tava falando que um final de semana os netos foram lá, ele tem 3 netos, e aí brinca aqui, puxa ali, eu vou, e ele caiu, ele tropeçou e caiu. Ele tá na faixa de uns 55 anos. Ele caiu. Diz que caiu um tombo, levantou, todo mundo deu risada. No outro dia, ele travando. Uma perna parecia que estava mais curta que a outra. Travando é aquela dor e toma remédio. Falaram para ele, toma injeção, tem uma injeção que é boa. Tomou injeção. Nada. Ele tá assim. Toma remédio, alivia, passa o efeito, volta a doer. Ele ouviu falar que esse magnésio pode destravar, Manolo. É verdade?
3: É isso, ele destrava. Ele trabalha todo o processo inflamatório. Então é muito importante. E ele ajuda também no fortalecimento. Porque às vezes a pessoa está perdendo a massa magra e aí, é claro, a coluna, o joelho, acaba tendo uma sobrecarga. Então você começa a usar o magnésio, ele vai ajudar na manutenção da massa magra, vai desinflamar e ele ajuda também a lubrificar tendões, ligamento e principalmente evitar ali as câimbras e os espasmos musculares, Vanderlei.
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3: Dai-nos consciência de que não devemos viver ou deixar fomentar, crescer em nós, levedar em nós o fermento velho. Aparte-nos, Senhor, de toda forma de fermento velho, seja ele a imoralidade, seja sermos pessoas avarentas, seja a idolatria, adorar ídolos, colocar outros elementos no lugar do Deus verdadeiro. Livra-nos, Senhor, do fermento velho da bebedeira. Livra-nos, Senhor, do fermento velho da difamação, da fofoca, da detração. Livra-nos, Senhor, do fermento velho, do roubo. Coloque-nos, Senhor, na pureza e na verdade. Pureza e verdade. Que eu viva a pureza e que eu viva a verdade na minha vida. Amém. É tão forte isso. Querer viver a verdade. Você quer? Mas a verdade pode doer. A verdade pode nos desmascarar. A verdade pode até nos fragilizar num primeiro momento. Mas está disposto a enfrentar a verdade do que somos realmente? É um caminho libertador. Esta foi a leitura orante de hoje. Pedro, tu me olhastes nos olhos, Senhor. Em Cesareia de Filipe, Jesus pergunta aos seus: quem dizem os homens ser o Filho do Homem? Eles respondem: alguns dizem que és Jeremias, outros Elias ou algum dos profetas. E para vocês, quem sou eu? Pedro então diz: em nome dos apóstolos, tu és o Cristo, o Filho do Deus vivo que devia vir a este mundo. E Jesus disse: tu és Kefas, Pedro, e sobre esta pedra edificarei a minha igreja, e o poder do inferno não prevalecerá contra ela. Tu és Pedro, Pedro, dia de São Pedro hoje. E sobre esta pedra edificarei a minha igreja, e o poder do inferno não prevalecerá contra ela. Portanto, na profissão de Pedro, é a pedra que é Jesus. Pedro, a pedra de construção. A sorrir, São Pedro, rogai por nós, primeiro Papa da Igreja Católica, rogai por nós. São Pedro, intercedei por nós. Amém. Elaine, que a paz de Jesus esteja com você.
4: Padre, a bênção.
3: Deus abençoe. De onde você fala?
4: Eu falo de Campo Grande, Mato Grosso do Sul.
3: Meu abraço a Campo Grande, Mato Grosso do Sul. Como que você me acompanha?
4: É pela televisão, né? A digital, que é 50.2, eu acho.
3: 50.1, aí, toca a corneta, é. Sacristão. 50.1. Vai lá.
4: E tem um aplicativo também.
3: Tá certo. Diga lá, minha filha.
4: Então, padre, eu queria contar um testemunho que, graças a Deus, Nossa Senhora Aparecida, que eu tinha síndrome do pânico e depressão, né? Graças a Deus, Deus me curou. E através das orações do senhor também, né?
3: Claro, filha de...
4: De paz. Aí eu mudei pra cá e sempre vim te acompanhando, né?
3: Deus é maravilhoso, e... né? Então diga, graça recebida.
4: Graça recebida.
3: Graça testemunhada. Toca. Sim. Diga.
4: Toca o sino, sacristão.
3: Não fica com vergonha não, Elaine. Fala alto, minha filha.
4: Então, é porque eu tenho mais dois testemunhos.
3: Depois você conta mais, então vai lá, conte os outros.
4: Aí eu tinha aquela anemia falciforme, eu não sei o jeito que fala direito.
3: Tá bom, Deus sabe.
4: Eu pedindo a Deus, graças a Deus também fui curada.
3: Certo.
4: E fui curada também da colite ulcerativa.
3: Certo. Nossa, quanta graça, hein, filha? Quanta graça.
4: Graças a Deus. Apesar que eu tive mais e mais, mas não dá tempo de contar, né? Mas toca o sino, sacristão, que Deus é maravilhoso.
3: Isso, querida. Elaine, quer deixar alguém em oração?
4: Ô, padre, eu queria oração pelo meu filho João Vitor, da Cruz Paula. Ele vive aqui nas ruas, em Campo Grande, abandonou serviço, abandonou filho, tudo, sabe?
3: Oh, meu Deus.
4: Então, já quase mataram ele degolado, sabe?
3: Ele é usuário de drogas?
4: Ah, ele é, padre. Ele bebe também, sabe? Assim, sabe? Ele, só Deus. Eu entreguei nas mãos de Deus, só Deus, para ter misericórdia.
3: Levaremos com muito carinho, pedindo por intercessão de São Bento.
4: E eu queria também pedir oração também para minha filha Camille Vitória também, que é outra problemática. Ela trabalha, sabe? Aluga casa assim para ela morar, mas só que ela é muito problemática.
3: Tá bom.
4: Aí ela tem um filho, eu que crio o filho dela.
3: Como é que é o nome dela?
4: Camille Vitória da Cruz Paula.
3: Tá certo. Filha,
4: Padre, eu queria pedir oração também para minha irmã Dalvinha Pereira da Cruz, que ela está tentando conseguir aposentar também.
3: Tá bom.
4: Né?
3: Anotei.
4: E eu se desse também rapidinho, pedir um pedido de oração mesmo para minha mãe, Luísa Figueiredo da Cruz, eu sou adotada.
3: Tá bom.
4: Ela é o José na nossa vida, e ela pegou 4 filhos de pessoas diferentes, sabe? Criou até hoje. E graças a Deus nós somos muito unidos.
3: Tá certo, filha. Todas aqui, louvado seja Deus que você teve uma Luísa na vida, uma pessoa que te adotou e te deu amor. E vamos pedir a Deus hoje, por intercessão de São Bento, que livre teu filho, João Vitor, onde ele esteja, livre-o das drogas, livre-o desta vida que está levando. Meu grande abraço, Elaine, de Campo Grande, Mato Grosso do Sul. Eu imagino o sofrimento de uma mãe de ver um filho nesta situação. Tem que entregar para Deus mesmo e ter uma fé inabalável, como eu digo. TV Evangelizar, canal 50.1, Dom Dimas Lara Barbosa, de Campo Grande. 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Por exemplo, a chave para receber a graça e a experiência de Jó, Deus em meio à tempestade. Qual é a chave de se manter inabalável no meio de uma tempestade? Como se manter firme como Jó no meio de uma situação como essa? Uma pessoa tão voltada para Deus e um filho nas ruas. 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Eu vou para o intervalo, eu volto já. Ah, não esquece, primeiro dia da novena de São Bento. Volte comigo.
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8: 10:51. 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
10: Por isso, os textos evangélicos dizem que passaram a noite pescando e não tiveram sucesso. Até que um desconhecido disse: tendes alguma coisa a comer? E eles disseram: não. Jogue a rede à direita. E a pesca foi milagrosa, 153 grandes peixes. Pedro entendeu que era voltar a ser o apóstolo. Pedro retoma sua caminhada. Depois existe aquele texto maravilhoso: Pedro, tu me amas? Eu te amo, Senhor. Três vezes, até dizer: Senhor, tu sabes tudo. Tu sabes que eu te amo. E Jesus diz: apacenta as minhas ovelhas. Pedro confirma a fé da comunidade cristã. Durante a perseguição de Nero, foi preso e depois foi crucificado de cabeça para baixo. Ele pediu: não tenho direito, não quero ser crucificado como meu mestre. Se tenho que ser crucificado, que seja de cabeça para baixo. Paulo foi condenado à morte e decapitado pelo tribunal romano. Segundo a tradição, o martírio dos dois pilares da igreja se celebra dia 29 de junho de 67. Pedro morre no circo de Nero e é sepultado na colina do Vaticano, onde hoje tem a grande basílica de São Pedro, e Paulo na Via Ostiense, onde surge a Basílica de São Pedro e São Paulo fora dos muros. São Pedro, rogai por nós. São Pedro apóstolo, rogai por nós. E agora, juntos, primeiro dia da novena de São Bento, rezemos. A cruz sagrada seja minha luz, não seja o dragão meu guia. Retira-te, Satanás, nunca me aconselhes coisas vãs. É mal o que tu me ofereces, bebe tu mesmo teu veneno. A cruz sagrada seja minha luz, não seja o dragão meu guia. Retira-te, Satanás, nunca me aconselhes coisas vãs. É mal o que tu me ofereces, bebe tu mesmo o teu veneno. Ó glorioso São Bento, que sempre se mostrou compassivo com os necessitados, fazei também nós, recorrendo à vossa poderosa intercessão, obtenhamos auxílio em todas as nossas aflições. São Bento, que em nossas famílias reine a paz e a tranquilidade, que se afastem da família toda desgraça, sejam elas corporais, temporais ou espirituais, especialmente o pecado. Alcançai, São Bento, do Senhor Deus Onipotente, a graça que necessitamos. Diga qual é a graça que você pede. Qual é este mal que está rondando a tua vida, tua família? São Bento, dai-nos a graça que, ao terminar nossa vida neste vale de lágrimas, possamos louvar a Deus convosco no paraíso. Rogai por nós, ó glorioso São Bento, para que sejamos dignos das promessas de Cristo. São Bento, libertai-nos do mal. São Bento, libertai-nos da inveja. São Bento, libertai-nos do medo. São Bento, libertai-nos do pecado. O Senhor esteja convosco, Ele está no meio de nós. Abençoai, Senhor, a água, a roupa dos enfermos, as fotos de família. Abençoai os remédios. Abençoai as fotos de família. Por intercessão de Nossa Senhora do Carmo, São Pio de Pietrelcina, hoje, São Pedro, em nome do Pai, do Filho e do Espírito Santo. Amém. Eu me despeço com um clipe inabalável. Peça para tocar na sua rádio e que Deus nos dê uma fé inabalável. Evangelizar é preciso.

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2: 11:01.
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5: 11 horas e 5 minutos.
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bom dia. Vamos a mais um momento dos pedidos de orações. Pedindo oração e bênção, proteção divina, saúde, muitos anos de vida para o filho Josias, que hoje está de aniversário. Que Deus abençoe todos os dias de sua vida. A pedido da mãe Cleonice. Pedindo oração para a filha Edicleia, que fará aniversário quarta-feira. Que Nossa Senhora derrame chuvas de bênção sobre ela e guie no caminho certo. E que seu sonho se realize. A pedido de Neuza. Oração para Irene Bassuma, que está de aniversário hoje. Que Nossa Senhora Aparecida abençoe ela com bastante saúde. A pedido de Sérgio Bassuma e família. Oração, bênção, saúde, paz na família, que abençoe a filha, os netos, o genro, os irmãos, abençoe com saúde, livre de todos os males, perigos e inveja, a pedido de Lídia. Orações e bênçãos para Aline Stasiak Jankowski, que dê bom resultado nos exames, que Nossa Senhora proteja, a pedido dos tios Lucimar e Silvio, do primo Júnior. Oração para a filha de Cleia, que fará aniversário na quarta, que Nossa Senhora abençoe, a pedido de Ricardo. Pedindo oração pela alma de José Cava. Hoje completa 27 anos de falecimento. Que Deus o descanso eterno, a pedido da filha Catarina Cava de Oliveira. Orações pela passagem do aniversário de Paula Gislaine, que ontem completou mais um ano de vida. E Yasmin Camille, que hoje faz aniversário. Que São Paulo e São Pedro as abençoe com saúde e proteção. A pedido de Nilceia, Márcio, Vitória e Marquiano dos Anoski. Oração para Gabriel de Lara, que hoje está de aniversário. Que Nossa Senhora Aparecida cubra com seu manto sagrado, a pedido da avó Doraci. Pedindo oração pela passagem de 4 anos de falecimento de Miguel Rodrigues, a pedido de Abel, Zenilda e família. Pedindo oração para um filho de Deus que larga os vícios, a pedido de uma filha de Deus. Pedindo orações para que abençoe uma decisão difícil, que eu tome a decisão certa, a pedido de uma filha de Deus. Bênção e saúde para Aline Jankowski, que se encontra hospitalizada. Que Deus e Nossa Senhora cubra com seu manto, que ela se recupere logo e possa ir para casa, a pedido da madrinha Solange e do irmão Wilson. Oração, bênção, saúde e proteção divina pela passagem do aniversário de Alice Zubi, que foi ontem, pedindo a Deus e a Jesus Cristo, Nossa Senhora, que cubra com seu manto divino, a pedido de Maria. Pedindo que Deus e Nossa Senhora me ajude a passar na prova do Detran, a pedido de uma filha de Deus. Pedindo oração pelo meu neto Wesley, que está fazendo 16 anos hoje. Que Deus abençoe, a pedido da avó Isabel Costa. Pedindo a Deus que abençoe na minha vida, na vida financeira, profissional e amorosa, a pedido de uma filha de Deus. Oração para mim, meu esposo, filhos, genros, netos, que Nossa Senhora Aparecida proteja a minha família, a pedido da mãe. Orações para Paula, que estava de aniversário ontem, que Nossa Senhora Aparecida abençoe sempre com saúde e paz. Também orações para Yasmin dos Anoski, que está fazendo aniversário hoje, que São Pio proteja sempre com saúde e paz, a pedido dos avós Sebastião e Maria. Pedindo oração, muitas bênçãos para Aline, a pedido de uma amiga da Cristo Rei. Este foi mais um momento dos pedidos de orações.

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2: Eu não me arrependo, mas eu não recomendo, viu, gente?

0: 11:31.
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0: 11:46.
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0: meio-dia.
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0: segunda-feira. Um excelente dia a você. Hoje é dia 29 de junho. Começa agora a segunda edição do Talento Notícias. É, gente, hoje é uma segunda-feira chuvosa, né? De frio em Rio Azul e região. De acordo com o CIMEPAR, temos previsão ainda de pancadas de chuva ao longo da tarde e também da noite. A máxima hoje na casa dos 16 graus. Para amanhã, terça-feira, tem previsão de 6,8 milímetros, tá? Pancadas de chuva que devem ocorrer durante a madrugada, o comecinho da manhã e alguns períodos também da tarde. Para amanhã, mínima de 14 e a máxima se eleva até os 21. Aí na quarta-feira a chuva dá uma trégua, devemos ter tempo firme com sol e a máxima chegando até os 24 graus, viu? A gente está na quarta-feira, né, temperatura mais agradável, a temperatura já chegando até os 24 graus, não tem previsão de chuva a princípio para quarta-feira. E aí na quinta já tem pancadas de chuva previstas com 5,6 milímetros, tá? Essa previsão ainda pode mudar e as atualizações você confere ao longo da nossa programação. 15 graus a temperatura neste momento na cidade de Rio Azul. Vamos a Curitiba mais uma vez com Jomar Valença, que traz os destaques do Paraná pra gente em parceria com a rede AERP. Jomar, boa tarde.
1: Alô, alô, muito boa tarde a você, Thaís Vieira, aos convidados do programa, a toda a equipe que faz o Talento Notícias segunda edição. Continua a chuva aqui em Curitiba e estamos com a previsão de 21 graus para a tarde de hoje. O Hospital Regional de Cornélio Procópio, no Norte Pioneiro, já realizou 180 mil procedimentos desde a inauguração, em dezembro de 2023. A unidade atende cerca de 230 mil moradores de 21 municípios da 18ª Regional de Saúde e também recebe pacientes de outras regiões do Paraná. Com 118 leitos, UTI adulto, internação pediátrica, centro cirúrgico e pronto atendimento, o hospital reduz deslocamentos para outras cidades e amplia o acesso a serviços de média e alta complexidade. Entre janeiro e abril deste ano, foram mais de 44 mil procedimentos realizados. E a Polícia Civil inaugurou a nova sede da Delegacia da Mulher de Toledo, no oeste do Paraná. A unidade passa a funcionar na Rua Formosa 2208, no Jardim La Salle. O imóvel tem cerca de 220 metros quadrados e foi adaptado para acolhimento, escuta especializada e atendimento a mulheres em situação de violência. A mudança reforça a estrutura de proteção às vítimas no município. Com tempo chuvoso em Curitiba e temperatura máxima prevista para a tarde de hoje de 21 graus, Jomar Valença com as informações da rede AERP. A todos, uma ótima semana e até amanhã.
0: Olha, atenção, há uma nova vaga de emprego através da Agência do Trabalhador de Rio Azul. Agora tem vaga aberta também para inspetor de alunos. Então essa é a nova vaga, uma vaga para inspetor de alunos, disponível através da Agência do Trabalhador, além das outras vagas, que continuam abertas. Tem vaga para ajudante de obras, alimentador de linha de produção, atendente de balcão, atendente de farmácia, balconista, auxiliar de linha de produção, auxiliar de produção, carpinteiro, marceneiro, mecânico profissional de automóveis, motorista de caminhão, motorista entregador, operador de loja, operador de escavadeira, pedreiro, serviços gerais e vendedora. Se você tem interesse, leve o seu currículo até a agência que fica na rua Coronel Hortêncio Martins de Melo, 301, ali no centro da cidade, em frente ao Martins Supermercados. Se você não consegue passar, né, pessoalmente ali, deixar o seu currículo, pode enviar pelo WhatsApp, 42-3132-6892, ou através do e-mail agriozul@trabalho.pr.gov.br. Lembrando algumas coisas importantes. Atenção, candidato, seu currículo precisa informar a vaga pretendida. Também é um currículo com foto, telefone de contato e todos os dados pessoais.

0: 12:12. E olha, a Secretaria Municipal de Saúde de Rio Azul informou que hoje, nesta segunda-feira, em razão da partida da seleção brasileira pela Copa do Mundo, todos os atendimentos da Secretaria Municipal de Saúde serão realizados normalmente até às 13 horas, até 1 hora da tarde. Após esse horário, os atendimentos estarão encerrados. Ainda de acordo com a Secretaria, os plantões da farmácia municipal e do atendimento odontológico funcionarão normalmente após as 5 da tarde, tá? Após as 17 horas, conforme a escala de atendimento, tá? Então, atenção, gente, a Secretaria Municipal de Saúde de Rio Azul informou que hoje, em razão da partida, né, da seleção brasileira na Copa, todos os atendimentos da Secretaria Municipal serão realizados até 1 da tarde. Após esse horário, os atendimentos estarão encerrados. Os plantões da farmácia municipal e do atendimento odontológico funcionarão normalmente após as 5 da tarde, conforme a escala de atendimento. E lembrando também que a partir de hoje, segunda-feira, está liberada a vacinação contra a gripe para o público em geral, tá, gente? A partir de hoje, a vacinação contra a influenza está liberada para toda a população em geral, a partir dos 6 meses de idade, em Rio Azul, né? E a medida segue a determinação da Secretaria de Estado da Saúde, a SESA, visando aumentar a cobertura vacinal no município, garantindo maior proteção para a população. A Secretaria informou que, mesmo com a abertura para o público geral, a imunização para os grupos prioritários continua normalmente. Atualmente, Rio Azul conta com um estoque de 1.000 doses da vacina disponíveis e as doses estão distribuídas tanto nas unidades de saúde da área urbana quanto nas comunidades do interior. Para garantir a sua dose, procure a sua unidade de saúde de referência. Lembrando, leve o seu cartão SUS e também a carteirinha de vacinação. Então, a partir de hoje, dia 29, a vacina contra a gripe está, né, liberada para todo o público, toda a população, a partir dos 6 meses de idade.
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2: 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Quero lembrar, gente, que amanhã, dia 30, acontece uma palestra importante sobre como identificar e se prevenir de golpes com o delegado de polícia de Rebouças, Itamar Casabranca, e também com a tenente Camila Rosa. Então, atenção, amanhã, gente, essa importante palestra acontece na Câmara Municipal de Rio Azul, às 20 horas, então às 8 da noite, com o tema Como Identificar e Se Prevenir de Golpes. Na semana passada, nós recebemos o Dr. Itamar, delegado de polícia de Rebouças. Ele falou um pouquinho pra gente, né, explicou um pouquinho sobre como que funciona essa engenharia social que os golpistas utilizam para convencer as vítimas. E se falou um pouquinho sobre o assunto. E amanhã, então, dia 30, acontece essa palestra super interessante, gente. É bom, né, participar para que você fique munido de informação. Informação nunca é demais, orientação nunca é demais, porque é a forma que a gente tem de se prevenir, né, gente? É conhecer, saber como que os golpes funcionam, como que os golpistas utilizam, quais táticas eles utilizam para fazer a gente cair na conversa, cair, né, na lábia deles. Então, é importante participar amanhã, dia 30 de junho, às 8 da noite, na Câmara Municipal de Rio Azul, essa palestra com o delegado de polícia Itamar Casabranca e a tenente Camila Rosa. E a Anvisa aprova novo remédio para câncer de mama avançado. Confira.
3: A Agência Nacional de Vigilância Sanitária, a Anvisa, aprovou recentemente um novo medicamento para tratamento de câncer. O Inlúrio, ou Inlumestranto, é um comprimido voltado especificamente para pacientes com câncer de mama em estágios mais avançados e que o organismo já criou uma resistência aos outros tratamentos hormonais. Esse remédio vem para superar essa resistência e aumentar o tempo e a qualidade de vida dos pacientes que convivem com a doença, já que possui menos efeitos colaterais em comparação a outros tratamentos, como a quimioterapia. É o que explica a médica oncologista e coordenadora médica do Centro de Pesquisa Clínica da Santa Casa de Porto Alegre, Katsuki Tiskoski.
4: Esse tratamento, ele não cura, ele faz com que a paciente viva mais, com mais qualidade de vida. Por quê? Temos quimioterapia? Temos. Mas a quimioterapia tem mais efeito colateral, muitas vezes queda de cabelo, deixa a paciente muito mais debilitada. Então, essa medicação vem para fazer com que a paciente, num cenário de doença avançada, tenha mais qualidade de vida. A gente quer que essas pacientes tenham uma vida normal, né, que vivam bem, não tenham efeitos colaterais, que a paciente fique com piora da autoestima ou de alguma dificuldade, imunidade baixa.
3: A tecnologia foi desenvolvida para combater um subtipo de câncer específico, que é o câncer de mama luminal, o mais comum entre as mulheres. E o principal tratamento envolve o bloqueio hormonal. O objetivo do medicamento recém-aprovado é estabilizar a doença.
4: Como é que ele age? Como ele é um medicamento oral, então o paciente vai fazer a ingestão, cai na corrente sanguínea. E a célula do câncer, ela tem receptores, que são receptores de estrógeno, que a gente chama. Então esse medicamento, ele vai no receptor celular e ele degrada esse receptor, é como se ele degradasse o sinalizador da célula oncológica. Então ele faz com que a célula perca a sua vitalidade e acabe falecendo, morrendo, evitando que o câncer cresça, se prolifere, se espalhe.

0: Apesar de aprovado pela Anvisa, o milúrio não está disponível no Brasil. Ele ainda precisa passar pela etapa de precificação e incorporação. Agência Rádio Web. Produção e reportagem, Beatriz.
1: Fala, doutor.
2: Com a chegada dos dias mais frios, cresce também a circulação dos vírus respiratórios. E um deles merece atenção especial de pais, mães e responsáveis. O vírus sincicial respiratório, conhecido como VSR. Ele é uma das principais causas de bronquiolite e internação em bebês e crianças pequenas. E o alerta vem do Hospital Pequeno Príncipe. Os casos de VSR mais que dobraram entre maio e junho. Foram 67 diagnósticos em maio e 151 casos registrados até o dia 25 de junho, um aumento de 125%. A boa notícia é que existem formas de prevenção: vacinação dos grupos elegíveis, cuidados com recém-nascidos, ambientes ventilados, higiene das mãos e evitar contato de bebês com pessoas gripadas fazem toda a diferença. Para explicar melhor os riscos, os sinais de alerta e como proteger as crianças, conversamos agora com a pediatra doutora Simone Borges, médica responsável pela emergência do Hospital Pequeno Príncipe. Doutora Simone, por que o VSR preocupa tanto os pediatras, especialmente nessa época do ano?
3: O vírus sincicial, ele preocupa muito os pediatras, porque ele é um dos principais causadores de infecções respiratórias em bebês e crianças pequenas. Principalmente nessa época de frio, com temperaturas mais baixas, as pessoas ficam com os ambientes mais fechados, então a circulação aumenta significativamente. A maioria das crianças apresenta sintomas leves, mas os bebês que exigem mais atenção são os abaixo de um ano, os que nasceram prematuros ou que têm alguma doença crônica. Esses podem evoluir rapidamente para dificuldades respiratórias e necessidade de internação. E esse é um dos motivos do vírus sincicial causar uma grande preocupação para os pediatras.
2: E quais são os principais sinais de alerta que indicam que a criança precisa ser levada ao hospital?
3: Os principais sinais de alerta incluem a respiração rápida ou com esforço respiratório, uma dificuldade para o neném respirar. Quando a criança começa com um chio, ela tem uma dificuldade de mamar ou de se alimentar, fica prostrada com uma sonolência excessiva e pode fazer pausas na respiração, além de uma febre persistente. Então, esses sinais indicam que a criança tem que ser avaliada ou pelo seu pediatra ou em serviços de emergência.
2: Como os pais e responsáveis podem prevenir a infecção pelo VSR e proteger os bebês?
3: Os pais podem prevenir a infecção com as medidas simples, como lavar as mãos, evitar contatos do bebê com pessoas que têm sintomas respiratórios, as pessoas com sintomas respiratórios com o uso de máscara, evitar expor essas crianças em locais fechados com aglomeração, e também é muito importante manter o calendário vacinal em dia. Hoje em dia nós temos a vacinação materna, que ajuda a reduzir os casos graves de infecção pelo vírus sincicial respiratório, e também há disponível vacina para bronquiolite, que na realidade ela é um anticorpo monoclonal. Sabemos que ainda tem um custo elevado, mas está ajudando a diminuir significativamente a gravidade dos casos de infecção.
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4: Olá, bem-vindos à nossa coluna Pequenas Conversas, onde a gente tem um espaço muito especial para conversarmos sobre o cuidar, o proteger, o bem educar, o bem ensinar uma criança e um adolescente. Sou Lucy Pfeiffer, médica pediatra psicanalista, e convido então, como eu faço nas colunas, na nossa coluna, a falar um pouco sobre algo que vem da internet e cada vez mais entra em nossos lares, entra na nossa família e também na vida das crianças. Existe todo um movimento internacional de impedir que crianças e adolescentes mais jovens participem de redes sociais, especialmente nos países mais desenvolvidos, no sentido de cultura da proteção, porque já se viu a nível internacional e no nosso país, com certeza da mesma forma, já se viu que o efeito de um acesso livre, mesmo que supervisionado, é por leigos, porque na maioria das vezes os pais não saberiam todos os caminhos onde o mal que anda pela internet pode atingir uma criança ou adolescente. Então, o conselho é, sem redes sociais, se nossos filhos querem jogar algum jogo, nós precisamos, né? Se as crianças querem entrar no mundo dos jogos e do mundo da internet, que nunca joguem com estranhos. Que se escolha que jogo está ali, porque mesmo nos mais comuns pode haver a introdução de um estranho se fazendo de criança, se fazendo de bom no jogo, para um assédio ou para uma indução a comportamentos de ódio, de raiva e até mesmo de formas de autoagressão e de alterações de comportamento. Então, se existe um mundo que evoluiu muito graças à internet, existe um outro lado, que não é o lado bom, de pessoas cruéis, perversas, e até mesmo que, por, sem deixar de ser perversa, por interesse financeiro, vão usar as informações que essa criança inocentemente, e o adolescente também, vai colocar. O uso da internet precisa ser supervisionado. Uma criança até seus 12 anos, né, enquanto ela é criança, nunca deveria ter acesso livre à internet. O ideal ainda é um computador no meio da sala de uso comum, onde todos saibam o que está sendo feito lá. Mas o ensinamento ainda principal deveria vir de pai e mãe, deveria vir de escola, e não de um mundo de 6 bilhões de pessoas e até mais, onde não se sabe quem vai chegar perto dessa criança ou adolescente. Criança precisa de cuidado em todo o mundo real e também no virtual. Eu agradeço vocês terem me acompanhado na coluna Pequenas Conversas e espero que estejam com a gente na próxima semana com um novo tema. Até lá.
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5: O aumento dos furtos de celulares, dos golpes digitais e até do roubo de cabos de energia e telecomunicações levou o Congresso Nacional a endurecer a legislação penal no país. As mudanças ampliam penas, restringem benefícios e fortalecem a atuação das forças de segurança e do Ministério Público no combate a esses crimes. Para explicar o que muda na prática e quais são os impactos da nova lei para a população e também para o sistema de justiça, o MP MG Entrevista conversa agora com o promotor de justiça, Marcelo Schirmer. Olá, promotor Marcelo, seja muito bem-vindo ao MP MG Entrevista. Promotor, explica pra gente o que é essa nova legislação.
6: É importante dizer que os fenômenos tratados especificamente nessa lei, por exemplo, né, o furto, o roubo de telefone celular, eles já vinham sendo debatidos no âmbito das forças de segurança, do Ministério Público e dos próprios poderes, como um problema grave de segurança pública que exigia uma resposta estatal diferenciada. Mesmo assim, esse movimento legislativo foi surpreendente, porque o endurecimento das penas foi bem mais significativo do que outros exemplos recentes. E esse aumento, ele não tem reflexo apenas na quantidade de pena, mas em diversos benefícios ou alternativas penais que deixam de ser aplicáveis para os autores. Um aumento surpreendente, né, uma propositura legislativa aí aprovada surpreendente, mas positiva, dado que a lei penal mais rigorosa favorece a proteção dos bens jurídicos. Então, se a lei for efetivamente aplicada da forma como desenhada pelo legislador, o que naturalmente depende da intervenção e do entendimento de outras instituições, a expectativa é de diminuição desses crimes e, consequentemente, de mais segurança para o cidadão.
7: O senhor podia ressaltar os pontos mais importantes do que trata a lei?
6: O principal, de fato, é um aumento de pena, né, para alguns crimes ou para vários, né, para vários tipos penais, e em alguns casos para algumas especificidades desses crimes, né? Por exemplo, o furto, ele teve um aumento de pena que passa a ser de 1 a 6 anos, mas mais do que isso, o furto de telefone celular, por exemplo, passa a ser um crime autônomo com uma pena muito mais grave. E isso gera a possibilidade, por exemplo, de prisão preventiva em caso de furto simples. A polícia e o Ministério Público, então, eles podem trabalhar na produção de provas, seja na fase investigatória, seja na fase processual, que indiquem uma especial gravidade no caso concreto ou risco de reiteração para preservação imediata da ordem pública com a prisão preventiva, que embora não seja automática, passa a ser uma nova alternativa de prevenção de novos crimes por autores com histórico criminal. Muda um pouquinho o jeito de trabalhar, porque amplia o leque de possibilidades probatórias e de instrumentos processuais à disposição das forças de segurança e do Ministério Público para enfrentamento desse tipo de crime.
7: A gente tem aí furto de cabos, me parece até uma resposta às demandas da sociedade. A gente vê que aumentou muito esses roubos de cabos, de fios, roubos de celulares. Nesses casos, existia uma pena e ela passa a ser de quanto?
6: Não existia uma pena específica, né, para furto de fio, cabo, equipamento de energia, telecomunicação. Não existia uma pena específica, caía dentro do furto comum, e agora de 2 a 8 anos de reclusão e multa. Uma nova hipótese qualificada com foco na proteção dos serviços essenciais.
7: A gente tem outros casos também, por exemplo, furto mediante fraude eletrônica, mediante fraude. Isso tem a ver com os golpes digitais, promotor?
6: São coisas diferentes, né? O furto são dois problemas de segurança pública detectados e tratados os dois nessa mesma lei. Então, você tinha o furto de fio, de cabo, etc., que gerava um problema, inclusive, na prestação do serviço, né? Porque interrompe, às vezes, fluxo de dados de internet e tal. E esse era um fenômeno que o legislador entendeu por bem enfrentar com o aumento de pena, ou, na verdade, com a criação de um tipo qualificado específico, com uma pena mais alta do que o furto simples, de 2 a 8 anos de reclusão. A outra questão é o furto mediante fraude eletrônica, que já era tratado numa lei específica, lei 14.155 de 2021, com pena de 4 a 8 anos, e passou a ser pena de 4 a 10 anos. E aí nós estamos falando do uso de métodos enganosos, né? Por exemplo, golpes via WhatsApp, via contato telefônico, etc., que são usados para subtração de valores da vítima, acesso a aplicativo de banco, roubo de senha, esse tipo de coisa.
7: Agora, eu vi também aqui, promotor, que tem um outro caso que é inédito, parece também, outra situação, furto de animal doméstico, é isso também?
6: Outro problema que foi tratado em conjunto, porque, né, de novo, são hipóteses de furtos, hipóteses específicas de furtos, quer dizer, o furto é a subtração de qualquer bem da vítima, e aí entendeu-se que algumas hipóteses de especial gravidade, seja pela forma como o crime é cometido, seja pelo bem que é subtraído, e aí no caso dos animais domésticos, né, por toda a questão até de direitos dos animais que hoje vem sendo tratado, e do reconhecimento de que, né, são questões importantes, afetivas, inclusive emocionais, para quem está envolvido, que exigiu do legislador uma resposta via endurecimento das penas para esse, quando o crime tem o animal como destinatário, digamos assim, da ação do criminoso.
7: Promotor, um outro caso interessante também que a gente vê se replicar muito no país é aquele caso de laranjas, né? Ou seja, cessão de uma conta bancária para a prática criminosa, né? Também mudou.
6: Antes, a gente trabalhava com essa cessão de conta bancária como uma potencial participação no crime, digamos, principal, né? No golpe, e muitas vezes o laranja acabava, pela prova e pelo que se conseguia apurar, entendido como uma participação de menor importância, ou até que ele fosse só, de alguma maneira, um beneficiário ou um instrumento para a prática do crime. Quando esse artifício, que é muito comum, o uso da conta de laranja nesse tipo de fraude, mas igualmente complexo no sentido de, a partir daí, identificar os executores dos crimes, o que fica quase sempre na dependência de que o titular dessa conta indique o comparsa, quando se coloca o que antes era visto como um beneficiário ou um instrumento do crime, como um criminoso autônomo, a gente abre o leque de ferramentas e métodos investigativos para chegar via análise de vínculos ou até de medidas cautelares, como uma quebra de sigilo bancário, por exemplo, a todos os integrantes do grupo em seus diferentes papéis. Favorece, além da punição do laranja em si, favorece, né, daquele que empresta a conta, que é chamada conta laranja, além da punição dele, favorece a própria identificação dos outros integrantes do grupo criminoso.
7: Mais um caso nessa lista que nós estamos tratando aí, a gente vê que o crime de estelionato, ele voltou a ser de uma ação penal pública incondicionada, ou seja, não é necessária mais a representação da vítima para que o Ministério Público possa atuar.
6: Isso facilita a responsabilização e punição do criminoso, porque a exigência de representação acaba gerando um ônus para a vítima, né? Que tem que fazer um esforço extra, além de notificar o crime para movimentar a investigação. E isso também coloca a vítima numa posição de vulnerabilidade perante o criminoso, que pode tentar, por exemplo, intimidá-la para que não represente. Então, com a dispensa da representação, fica preservada a posição da vítima no processo e eliminado um entrave que é meramente burocrático para que os órgãos de persecução penal possam agir.
7: Essa nova lei, ela é uma demanda da sociedade, o legislador está acompanhando a demanda da sociedade e até a atuação dos criminosos?
6: A gente tem acompanhado discussões sobre esses temas dentro da pauta da segurança pública. Então, os índices de criminalidade são abordados com frequência nessas discussões e o que a sociedade apontou ou aponta como pontos de especial atenção, como vários dos que você citou aí, a exemplo do furto de animais domésticos, do furto de aparelho celular, do furto de fios de cobre, todos esses pontos foram levados em consideração para essa, vamos chamar assim, reação legislativa a uma política criminal que até então vinha tratando esses crimes como de menor gravidade, vamos dizer assim, autorizando uma série de benefícios, uma série de alternativas penais que passam a ser ou restringidas ou impossibilitadas. Então, me parece que sim, vai ao encontro dos anseios sociais na temática da segurança pública.
7: Promotor, com essa mudança, o que que muda no papel do Ministério Público?
6: Favorece o Ministério Público a ter mais instrumentos processuais para o enfrentamento desse tipo de crime via o exercício da ação penal que lhe compete. A gente trabalha no sentido de comprovar os fatos, mas também trabalha no sentido de comprovar aquilo dentro das especificidades do crime que autorize uma medida mais gravosa, seja para produção de provas, seja para uma medida cautelar de prisão, ou que não seja de prisão, mas de restrição de liberdade, que antes dessa mudança, para esses crimes, não adiantava nem a gente argumentar, porque era uma vedação legal. Prisão preventiva, por exemplo, o furto simplesmente não era cabível. Então não adiantava eu dizer, olha, esse furto aqui foi mais grave, esse caso aqui é mais importante. Não havia margem para a gente destacar um caso importante e com isso, por exemplo, obter uma medida cautelar de prisão preventiva, por exemplo. E agora, então, a gente tem um leque de argumentos, de provas, de ferramentas processuais a ser usado que antes não tínhamos.
5: Nós conversamos com o promotor de justiça, Marcelo Schirmer, sobre as mudanças na legislação penal que endurecem punições para crimes como furto de celulares, golpes eletrônicos, uso de contas laranjas, roubo de cabos e furto de animais domésticos. As novas regras ampliam instrumentos de investigação e reforçam a atuação do Ministério Público e das forças de segurança no enfrentamento desses crimes que têm causado impactos diretos na vida da população. O MPMG Entrevista de hoje fica por aqui. Até a próxima. Do Ministério Público de Minas Gerais, para a Agência Rádio Web, Marco Aurélio.
8: Segunda-feira, 29 de junho de 2026. Este é o Giro de Notícias. Eu sou Norberto Notari e você acompanha os destaques do momento. O governo lançou hoje o chamado Desenrola Adimplentes, programa voltado para a população que ainda não está com dívidas bancárias vencidas, mas que paga juros altos em seus financiamentos. O objetivo é atender trabalhadores informais e estudantes com crédito do FIES Empreendedores. O Supremo Tribunal Federal terá a última sessão antes do recesso na quarta-feira e alguns temas considerados prioritários ficarão para o retorno das atividades. Entre as pautas estão os julgamentos sobre a chamada uberização das relações de trabalho e da lei da dosimetria. Além disso, ficará pendente a elaboração de um código de ética para os ministros da corte. Os rodoviários do Rio de Janeiro entraram em greve por tempo indeterminado nesta segunda. A decisão foi anunciada pelo sindicato da categoria após a assembleia realizada no domingo. Não houve acordo na campanha salarial reivindicada pelo setor. A justiça cobrou ao menos frota mínima para atender a população. O número de mortos pelos fortes terremotos que atingiram a Venezuela na semana passada já chega a perto de 1.500. As informações são do governo local. De acordo com a Organização das Nações Unidas, a estimativa é de que 50 mil pessoas estejam desaparecidas. Irã e Omã realizaram a primeira reunião de um comitê conjunto sobre o Estreito de Hormuz. As informações foram publicadas hoje nas redes sociais pelo vice-ministro das Relações Exteriores do Irã. Kazem Gharibabad afirmou que os dois países trocaram opiniões sobre os direitos soberanos dos estados costeiros do Golfo, bem como sobre a futura administração do estreito. Copa do Mundo nesta segunda tem Alemanha, Paraguai e Holanda e Marrocos. Os vencedores seguem para as oitavas de final. Ontem, o Canadá foi a primeira seleção a garantir vaga na próxima fase ao vencer a África do Sul por 1-0. O Giro de Notícias é uma produção da Agência Rádio Web. Produção e apresentação, Norberto Notari. Trabalhos técnicos, Mário Melo.
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5: A segunda edição do Talento Notícias de hoje fica por aqui. Eu agradeço a sua companhia. Até mais.
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0: Meio-dia e 58 minutos.
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Hora certa, pontualmente 1 hora em Rio Azul. Uma boa tarde pra você. Tamo chegando. Aê, segunda-feira, 29 de junho de 2026. Temperatura 15 graus aqui em Rio Azul, na capital mundial do tabaco. Eu sou Adilson Rodrigues, o pai do Anthony. Vamos juntos até as 17 horas. Esses dias perguntaram pra mim, Adilson, você fica 4 horas na rádio? É, por enquanto é 4. Não sei mais pra frente. Hoje é feriado na cidade de Malé, hein? Ei, o povo, todo mundo de boa. Feriadão em Malé, Padueiro São Pedro, aí a boninha topiazada. Aí que eu me refiro, hein, guri? 99199752 é o WhatsApp da Talento pra você indicar sua música. Pode mandar áudio, pode mandar mensagem, manda o que você quiser. Vamos juntos, hein? Vamos juntos! Daqui a pouco tem o Jogo do Brasil, tá todo mundo nos palpites aqui já, né? Que Jogo do Brasil, o quê? Eu gosto de Pix. Quem que eu vou me estressar com o jogo? O meu negócio é trabalhar e Pix. Ô, Rodriguinho lá do Rancho Boiabeiro também, né? Rodrigo! Um abraço, pessoal da Palmeirinha, onde a gente esteve ontem, né? Estivemos ontem fazendo leilão lá. Eu acho que passou de 30 ou 40 prendas, né? É. Tinha carneiro, tinha lá aquela... Como é que chama aquele bicho lá? O comedor de formiga? Uma angolista? Angolista, tinha galo... Tinha porco, tinha porquinho, tinha leitoa. Foi bonito. Em grupo marcação também estava por lá. Pessoal aí do grupo marcação foi tomar café lá no Rancho Boiadeiro, no Boiadeiro Café. Aí é bonito, piazada. O som do mato ontem fez eco, hein? E de noite chegou a chuva. O dia inteiro Deus aí preparou que o tempo ficou bom, ficou estável. Quem esteve por lá, né? Deu lance aí nos leilão. Enfim, a gente trabalhou bastante ontem. Um abraço lá para o Zico, o Vando, o Rodriguinho, que durante toda a semana aí pegou a estradinha vermelha e fazendo frete todo dia pra lá e pra cá e puxando as coisas aí pra Capela São João Maria Vianney, hein? As mulheres da cozinha também, que eu não vou lembrar o nome de todas elas que estavam na cozinha. Preparando lá os pastel. Rapaz, o povo gosta de pastel, hein? E é claro, o Chopidala que tava lá, o nosso parceiro oficial, nosso patrocinador aí do evento. Obrigado, Edra, Carol. Próximo domingo, todos os caminhos levam pra Malé, hein? 75 anos da paróquia lá em Malé, paróquia São Pedro, os filhos do Rio Grande.

de manhã, conversando com meu filho lá com o Anthony, eu falei pra ele que eu ia tocar as três melhores do Bryan Adams. Começamos com A Strain for the Heart. Boa tarde. 1:05.

1:15 na Talento. 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Bryan Adams, Every Time Do It For You. Passou por aqui Bryan Adams, Summer 69. Bryan Adams, A Strain for the Heart. Esse primeiro bloco aqui eu dediquei para o meu filho Anthony. Ele que vai ser radialista também. Ele vai ser DJ. 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

Bora, bora, Bill! Pessoal, vocês não vão acreditar. O impossível aconteceu. Eu fui com o Rodriguinho lá na bodega do compadre Luiz. Cheguei lá, tava fervendo que suco na bodega, hein? Tinha música ao vivo, tava lá o Denner, tava lá um outro amigão meu também. Moda de viola, ó, a galera jogando snooker, aquela cervejinha trincando. Fui muito bem recebido lá, o pessoal não sei se me conhecia ou não. Alguns ficaram meio assustados quando viram chegando lá. A gente foi na bodega do compadre Luiz, do Rodriguinho ali do Rancho Boiadeiro. A bodega da cutia é de noite e de dia. Cerveja trincando, hein, piazada? Alô, Rodriguinho! Deu boa, hein? Deu boa! Um abraço lá para a Giza, toda a família. Agora temos que combinar com o Vando, né? Ô, Vando! Você tem que ir lá pagar um gole pra nós, Vando, ó. Um abraço, pessoal, aí, da bodega do compadre do Luiz, aí, compadre Luiz, passando ali, a subindo ali a serrinha, ou descendo, tanto faz, indo pra Parmeirinhas direita, tem uma bodega lá, hein? Aê, piazada! Tem uma mesa de snooker lá oficial, tem uma menor, quem quiser aprender a jogar, eu tô dando aula, piazada, eu tenho uma mesa em casa. Ô DJ, e o jogo, DJ? Ah, eu não sei. Eu gosto de Pix. Eu não vou ganhar nada. Se o Brasil perder, eu ganhar. Eu vou ter que trabalhar até as 5, pesada.

0: Brasil! Tá tudo quieto hoje, todo mundo assistiu o jogo?
1: Ô DJ, gostaria de saber qual o valor do anúncio pra fazer com você. Ô Giga, ô meu irmão, vou te mandar aí um áudio, garoto, você é top, Giga. Sou teu fã, garotinho. Deixa comigo, meu irmão, vamos fechar uma parceria aí, Giga. Um abraço lá para o Neco. Um abraço lá para a família Michinikoski. Também lá o Maico. Ô Giga, o Maico já casou, não? Um abraço pra família Carvalho, a piazada que acelera cedo, hein? Pega o caminhão lá e vai puxar madeira. É bonito, piazada! Aí que eu me refiro, garotito! Ô, Adilson, toca aquela música... Como é que é o nome? Sítio Sonho Meu? É do Breno e Matheus, é isso? Os cantores da música... descer pra BC? É isso, Christian? Bora, bora, Bill! Rádio Talento 1:22. Segundou. Boa tarde, boa semana.

0: 13:26.
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5: 13:30.
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5: E aí, tudo bem? 1h33, uma boa tarde pra você.
6: Segunda-feira, hein? Segunda-feira, o fio chora e a mãe não vê. Mandar um abraço para todos meus amigos pé inchado aí, que final de semana foi puxado, hein? Final de semana o pau torou, piazada. É só nego indo trabalhar de chinelo hoje, né? Butina, nem pensar, piazada.
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5: 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Adilson, toque Cama Fria, Adilson. Com Ed Brito e Samuel, a Elizabeth. Bora, bora, Elizabeth.

0: 11:44.
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2: A hora certa, 1h45. Deixa eu ver aqui, tem um áudio.
3: Boa tarde, Jay. Essa música, Bugre do Mato, só pra curtir. Quem pede é o Marcos, de Rio Azul dos Soares. E dá-lhe chuvinha boa, e vamos juntar peão. Ihu!
2: Valeu, garoto! Bora que bora! Adilson, toque Nazaré, Love Hurts. A indicação da Dani. Adilson, toque André Andrade, Coração de Aço. Tonico Schneider, manda para Alessandra de Irati, valeu. Pediu, tocou, vai até as 5. Bora, piazada!

0: 14:02.
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5: A hora certa, 2:05, 2:05. 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
0: Boa tarde.
2: 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Adilson, toque a música Maria Helena, é isso? Renato e Renan. Vamos dar uma procurada nessa música aí, ô Márcia. Um abraço lá para a Márcia de Irati, ligada na Talento, bora. Como é que é, Maria Helena? Bora, Bill, então, bora, Bill.

Renato e o Renan, a música Helena, é isso, Maria Helena? 2:10, boa tarde. Pediu, tocou, vai até 5. Hoje é feriado municipal em Malé, do padroeiro São Pedro.

0: 14h16.
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3: 2:18. 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

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Tem mensagem chegando pra cá, vamos ver o que o povo tá pedindo. Adilson, toque Amor Distante, Adilson, é a Oceli. Pessoal de São Mateus ouvindo o Atalento. Valeu, amiga, valeu, bora que bora. 2:23, segundou, boa tarde. Um abraço para Alzira Paulos, que ouvindo o Atalento. Obrigado, querida.

0: 14:32.
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5: A hora certa, 2:34. 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Tem áudio, fala minha amiga Terezinha.
6: Boa tarde, meu nome é Victoria, eu peço a música...
5: Opa, é a Victoria hoje, fala Vicky.
6: Boa tarde, meu nome é Victoria, eu peço a música Pássaro Sem Asa em minha homenagem à minha prima Isabel, que hoje tá fazendo 6 anos.
5: Opa, que beleza, querida, 6 aninhos hoje, a sua amiga. Mãe.

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Bora, Bill! Duas e 39. Pediu, tocou, vai até 5. Temperatura 18 graus.

10:45 na cidade de Rio Azul. Temperatura 18 graus. Lembrando que no próximo domingo eu estarei em Malé, na paróquia São Pedro. 75 anos da paróquia. Uma grandiosa festa, cheguem cedo. Tarde dançante vai ser animada pelos filhos do Rio Grande. Vai ter bingo, vai ter leilão. Vai ter o bingão de R$5.000, pessoal. R$5.000, domingo. Você de Rio Azul que for pra Malé, pode trazer R$5.000 pra cá, hein? 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Ô Adilson, toque aquela música Olhos que Falam com Teixeirinha. É o João. Ô João, tamo junto, meu irmão. Adilson, toque Coração de Pedra com Bruno e Marrone. É a Joana da Silva da Vila Diva. 2:49, boa tarde.

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1: E aí, tudo bem? O que que você tem que você não fala com ninguém? Você que não fala nem com seu vizinho, né? É, Deus tá vendo, hein? Deus tá vendo você aí que anda com o nariz empinado, ó. Mandar um abraço lá para o povo da Parmeirinha. Ontem a festa

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0: 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Ô DJ, não tô boa hoje, DJ. O que que você tem? Eu tô com pedra no rim, DJ. Olha, toma remédio aí, hein? Toma remédio, deve ser uma dor insuportável, né? Não deve ser fácil. Pontualmente 3 horas, eu vou tomar um café preto, vou faturar e eu volto já.
1: 15 horas e 1 minuto.
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0: 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Adilson, mande todas as músicas do programa para minhas amigas do Lar dos Velhinhos. Ela não pede o seu programa. Obrigado, Marli!
1: Boa tarde, DJ. Manda a música do Gustavo Lima, 10 na mente, para Célia e para Nilza, que estão ali no Lar dos Velhinhos
0: trabalhando hoje. Beleza, já vamos procurar aqui a sua música. Já tem o Gustavo Lima, bora que bora. 3:50.

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1: Olha a hora, 4:05, 4:05. Vem pra cá o David Guetta. Já já tem Gustavo Lima lá para as meninas do Lar dos Velhinhos. Já já tem o Panda Corpo Nu. 29 de junho, temperatura 17 graus em Rio Azul. Uma boa tarde, uma ótima semana para você. Ouça a rádio Talento FM.

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0: Boa tarde.
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0: 16:24.
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8: 16 horas e 27 minutos. 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
2: 4:30, uma boa tarde pra você. Adilson, aqui é o Leonides do Lajeado. Toque Renan e Raí, droga de vida. Valeu, garoto!

0: 16:39.
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14: A hora certa, 4:42. Uma boa tarde pra você. 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Mandar um abraço lá para o pessoal da Pianassol de Malé, o Radinho tá ligado lá, hein? Domingo tem a festa, piazada. Domingo, os filhos do Rio Grande. Lá na paróquia São Pedro, 75 anos da paróquia. Eu estarei lá no bingo, no leilão, com o apoio do Shop Dala. E você é o nosso convidado especial. Pra matar a saudade, hein? 4h44, segundo, 18 graus. Último bloco do programa tá chegando, hein? Vem pra cá, Newton Sky Height. Ataíde Alexandre Laço Aberto. Alan Walker, Wally Love. Os filhos do Rio Grande, Domingo e Malé. Chegaram de bombacha. Senta o dedo e sobe o som. Arigato, sayonara.
15: Brasil. É.
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15: Brasil.

0: pessoal que tá acompanhando a Talento aí? Já acabou o jogo, hein? Manda joinha quem tá ligado na Talento aí.
1: Brasil!
0: Família Secula confirmando audiência, hein? Obrigado, Silvana. Deus abençoe você, toda a família aí. Manda um joinha, você que tá ligado na Talento. Bora, Bill!
1: Brasil!
0: Cadê o Luciano do Trevo do Meio? Tá por aí, guri? Jauri Dias, tá ouvindo a Talento? Ô, Jauri! Tamo junto, meu irmão. Simão também tá por ali, a minha irmã Julinha. Obrigado, Julinha. Você mora no meu coração, Simão também. O povo tá ligado. Quem tá ligado na Talento, manda um joinha pra mim. A Sirlene Santos também. Manda um joinha aí, pessoal. Quem não mandar um joinha vai sair uma verruga no dedo, hein? Osiel Robascapt ligado na Talento, o Ricardo também. Já acabou o jogo, já acabou o jogo. Bora, Bio!
1: Brasil!

Jalile Cardoso, ligado na Talento, tá ligada. Obrigado, Jalile. O Bruno, a Terezinha da Vila Girardi. Pessoal, tá ligado na Talento. A Márcia Deirati. Os meus irmãos lá, o Pedro, a Maria, a Marlene. Pessoas inteligentes ouvindo a gente. Aê, segunda-feira, hein? Tá acabando o mês. Tô sentindo o cheirinho do mês novo. Aê! Metade do ano já foi, hein? Ô Arnaldo, tamo junto, meu irmão. Água quente dos domingos, ouve a Talento FM. Que vem o casório em outubro, garoto. A Elima.

0: Opa, boa tarde, tudo bom? Com certeza estamos escutando o finalzinho do programa. Se desse tempo de você rodar uma música do Ernesto Nunes pra nós, roda, se não der tempo, fica pra amanhã daí.
1: Pediu, tocou.
2: Brasil!

Chegando no finalzinho do programa, pessoal. Metade do ano já foi, hein? Aí eu pergunto pra você, suas metas esse ano, como é que estão? Seus sonhos, seus projetos, sua lavoura, como é que tá as coisas aí? Eu quero que Deus abençoe grandemente vocês. Eu quero que Deus prospere na vida de cada um que está ouvindo a Talento. Seja no amanhecer, seja no anoitecer, seja durante o dia, que Deus esteja sempre com vocês, com suas famílias. Você que vai preparar a roça aí para plantar os B1 novamente, que Deus abençoe cada um de vocês. Você que está com o comércio aberto aí, com as portas abertas, que Deus mande bons clientes para vocês. Você que é aí autônomo, você que tem o seu MEI, você que é contribuinte, você que não é, que Deus abençoe cada um. Prosperidade para todos nós. E o principal, se afaste de pessoas negativas. Se afaste de pessoas que gostam de aproveitar da sua bondade. Não deixe que as pessoas usem você de degrau para subir na vida, não, hein? Quando você vê que alguém tá te usando, se afaste. Deixe ao teu lado pessoas positivas. Porque o bem atrai o bem. Palavras boas atraem coisas boas. Aê, segunda-feira, hein? E o mês está acabando. Hoje é feriado lá em Malé. Tá tudo quieto por lá. E domingo tem a festa lá, piazada. Domingo tem os filhos do Rio Grande lá em Malé, na grandiosa festa do padroeiro São Pedro. 75 anos da paróquia. Canta, piazada. Chegaram os de Bombacha. Boa tarde.

Temos que vazar, piazada. Aê, segunda-feira, hein? Meus queridos, um minuto para as 17 horas, hoje, dia 29 de junho de 2026. Estamos chegando ao final de mais um dia de peleia. Mais um dia de trabalho realizado com sucesso, hein? Eu sou Adilson Rodrigues, o pai do Anthony. Vou ficando por aqui. Eu quero que Deus abençoe cada um de vocês. Quero que Deus prospere na vida de vocês. Deus é bom o tempo todo. O tempo todo Deus é bom. Tá chegando ele, Adenilson Passos, marcando o seu talento com muita música boa. Continue na Talento 97.9. Eu volto amanhã, dia 30, a partir da 1 da tarde. Vou deixar aqui a indicação do meu irmão Jauri Dias. Fique com Deus. Estou indo com ele e até amanhã. Tchau, tchau.

0: 17:04.
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0: que você acha, hein? Olha, já são aqui 17h21. 5h21, uma excelente tarde pra você, meu compadre, minha comadre, pra você, meu amigo, você, minha amiga. Você que tá chegando a partir de agora, né? Começando mais um Marcando o Seu Taneto nessa bagual de tarde. Segunda-feira, uma segunda-feira diferenciada, com muita, muita, muita chuva em toda a nossa região. Temperatura nesse momento 18 graus, e derramando água, né, compadre? Parece que São Pedro deixou, olha, estourar um cano, olha lá, e olha, que cano de água, hein? Livre, quanta água, homem do céu. 17h21, muita chuva em toda a região. Daqui a pouquinho vou trazer também, claro, pra vocês aí a previsão do tempo atualizado pra você saber se vai chover mais, se não vai. O que vai acontecer com esse tempo, rapaz? Olha, esse inverno eu vou lhe contar, rapaz. É frio, é chuva, é chuva, é frio. Não se decida mais o que acontece, não. 17h22, estava aí com Adilson Rodrigues. Agora o seu amigo Denilson Passos chegando por aqui, claro, trazendo pra você o melhor da moda sertaneja e da moda gaúcha. Até às 19h19 eu vou fazer companhia, tá bom? Primeira! Vou começar com Edson Hudson, Mato Grosso e Matias. Frente a frente, assim, ó. 17h22. Chove, chove!
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0: Tá aí o sorriso lindo, a Santinha do Pauco. Nossa, que barbaridade.
1: Sim, meu.
0: Já são aqui 17 horas mais 46 minutos, já são 5h46. Como é que tá aí, meu compadre? Velho?
1: Meio.
0: Tá indo a toalha de baguela especial de primeira.
1: Delícia.
0: Depois do susto aí, né? É, rapaz, deu Brasil, né?
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2: É nóis, tiazada.
0: Tamo vivo ainda, que nem desagorizada. Não tá morto, que empeleia.
3: Brasil.
0: Tamo pós cabeça, gurizada.
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0: Foi o Xing Ling, né?
1: Já não sei se vai...
0: É, rapaz.
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0: Parte, não, faz parte, não. 17h46, então tamo aí já. Né?
1: É a única gostosa.
0: Nós ficamos, graças a Deus, né? Sofrido, sofrido, mas foi divertido, né?
1: Tá bom.
0: 17h46 por aqui, deixa eu falar pra você que hoje...
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0: Hoje, então, é segunda-feira, já é 29 de junho de 2026, né?
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0: Sabe quantos dias já se for desse ano?
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0: Se foram 180 dias, nós estamos na 27ª semana, a lua de hoje é cheia. Dia do Papa, dia do telefonista, dia do dublador, também dia do pescador, dia também de São Pedro e São Paulo.
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0: Hoje também nós temos aqui o dia do engenheiro do petróleo, é dia do pescador amador, dia internacional dos trópicos, dia mundial da escladormia, isso mesmo, rapaz, olha. Dia nacional também da aviação de segurança pública do Brasil. Quantas datas comemorativas nesta segunda-feira. E dia da comemoração aí do Brasil. Né? Ganhamos, piazada. Ganhamos! Eita!
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0: Que beleza, que maravilha, né?
1: Esse que é a única gostosa.
0: A gente fala que a gente não liga muito pra jogo, não. De fato, a gente não dá muita bola, assim, né? Porque a gente sempre torce pro Brasil ganhar, claro, lógico, né?
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0: Mas a gente não pode ir com aquela expectativa, assim, né? Lá em cima, lá. Mas o Brasil ganhou, rapaz. Vamos que vamos, lá. Vamos que vamos! 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Ai, ai, ai, 17h48. Conta pra mim, você gosta de jogo, de assistir jogo da seleção, não? Você é daqueles fanáticos que fica louco, que se desespera, ou você age normalmente, né? Que tem dois tipos de pessoas, né? É que as pessoas que assistem o jogo normalmente, eu sou dessas, né? Que eu assisto e eu não demonstro aí nervosismo nenhum, né? Tranquilidade. E tem gente que, meu Deus do céu, né? Que tiver do lado, depois eles podem ter... quebrar as coisas que vem em volta e fica louco, né? Meu Deus do céu, né? Mas tem muita gente que é assim. Você, como é que você é? Você é tranquilo? Você é sossegado? Você é desesperado aí, né? Conta pro Denilson aqui, tá bom? 17h49, deixa eu falar pra vocês, a Madeireira Rio Claro comunica que tem vaga para auxiliar de produção nos períodos diurno e noturno, tá, gente? Benefícios oferecidos têm o seguro de vida, uniforme completo, convênio farmacêutico, odontológico, de gás, convênio também empréstimo consignado, cartão presente natal, ajuda de custo para combustível aos colaboradores que moram em outras cidades. O valor do salário é de R$2.123, também mais o vale alimentação. Candidatos interessados podem entregar o seu currículo na portaria da empresa, na rua Jacob Burco, número 2, ou também enviar aí, claro, para o e-mail rh@mrclaro.com.br.
1: É assim,
0: né? Pode ser a sua oportunidade, né? Não perde, meu compadre, minha comadre.
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0: É campo e rancho de rancho e campo.
1: Seja domando um porco.
0: Tá rolando a 18ª campanha do Agasalho, Sesc, Senac e também RPC 2026, né?
1: Gaita.
0: Se você quiser fazer doação de roupas, de cobertores, de agasalhos, também de calçados, né? Olha, você que tem aquela roupinha lá jogadinha no canto, lá na sua casa, não tá usando, sabe que não vai usar mais, né? De repente tava pensando em jogar até no lixo, não joga. Você pode fazer uma doação, viu? Pode fazer sua doação, deixar pro pessoal aqui, ó. Pode trazer aqui na Rádio Talento FM, a Rádio Talento é um ponto de coleta aqui na cidade de Rio Azul. Pode trazer aqui, tem uma caixa enorme aqui na recepção que você pode trazer e deixar sua doação, tá bom? Aliás, já foi uma caixa cheia, né? Uma caixa cheia já para as doações, foram feitas. E agora tem mais uma que tá cheia por aqui já, né? Então pode doar, pode trazer. A gente fica enormemente agradecido, com o coração quentinho, né? E saber que você tá podendo ajudar de uma forma ou de outra, né? Isso é bacana demais, né, gente? E poderia fazer a diferença aí na vida de algumas pessoas, não é? 17h51, já são 5h51 aqui, ó. 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
2: Vamos! Aquele abraço!
0: Boa tarde, Nilson. Toque a música Cama Fria com Ed Brito Samuel. Só pra curtir a Elizabeth, né? Deixe que chova, segundou. Segundou, né, Elizabeth?
3: Deixe que chova. Tá chovendo, Baís.
0: Aqui tá chovendo uma barbaridade, né? Aliás, tá derramando água desde a madrugada, né? É, rapaz do céu, olha. Dá uma paradinha e repete, vem água de novo. É, rapaz, o tempo tá assim hoje, não é? Daqui a pouquinho eu trago a previsão completinha pra vocês, tá bom? Deixa eu ver quem tá mandando o seu áudio para mim. Deixa eu ver, dá uma olhadinha. Aliás, tem muito áudio chegando aqui, né? Daqui a pouquinho eu vou carregar esses áudios pra ver quem tá participando comigo na programação, tá bom? A Otília mandou um positivo por aqui. Otília, um abração pra você, obrigado pela audiência. Ligadinha com a gente por aqui. Meu amigo Rafael Schneider também, né? Pedindo a música Batendo Água. Mas toque o Rafael Schneider. Ô, Rafael! Daqui a pouquinho vai sair Batendo Água, viu? Aliás, essa faz jus ao dia de hoje, né? Porque tá batendo água realmente, né? Meu amigo Mauri, alô, Mauri! Lá na Cachoeira dos Paulistas. Tá lá curtindo a gente, né, Mauri? Um positivo por aqui também, que satisfação, hein, Mauri? Obrigado pelo carinho e pela audiência, por estar curtindo a programação da Rádio Talento FM sempre por aí, tá bom? E mais, a Luana tá ligada também, Denilson, toca bailaço pra gente. Daqui a pouquinho sai bailaço, tá bom, Luana? Meu amigo Jaciel Cordeiro mandou seu áudio, daqui a pouquinho vou abrir o áudio do Jaciel. Aliás, tem mais um monte de mensagem chegando por aqui, ó. Já vou atender vocês aqui, tá bom, gente? Vamos trazer mais moda, vamos trazer mais música. Essa aqui, inclusive, já que tá chovendo mesmo, né? Marcação vai cantar assim, ó. Eles que tiveram esse final de semana aqui em Rio Azul, não é? Tá chovendo aí?

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7: 18:04.
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0: brinquedo pra vocês, né?
1: Vamos pegar.
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1: Olha, já são aqui 18 e 12, 6 horas mais 12 minutos. Obrigado pra você que tá sintonizado com a gente nessa bagual de tarde, não? Oh, segunda veia bagual. 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
1: Denilson, toque qualquer música do Renan Raí, é o Kevin Gabriel de Rio Azul de Cima. Ô, Kevin, um abração pra você, um abraço pra todo esse povo querido aí de Rio Azul de Cima, né? Estão lá curtindo a programação, que maravilha. Um abraço pra você, pra toda a sua família. Estão lá curtindo a programação, daqui a pouquinho vai sair uma do Renan e Rainha, né? É, a Renan e Rainha é só moda sofrida. Daqui a pouquinho eles achamos uma pra tocar pra vocês, tá bom? Boa noite, Denilson Passos, tudo bem aí? Quase que o Brasil não passa, que nervoso. E olha, e sobre a chuva, chega de chuva, Fazenda Rio Grande tem bairros alagados, muito triste. Olha, se possível tocar a música do Cheroquedo, né? Te agradeço, obrigado, viu, Célia? Um abração pra você, um abraço pra todo esse povo querido. É, realmente, tem lugares que já está demais, realmente, a chuva, né? Aqui, olha, desde a madrugada, chovendo aí. Tivemos alguns, né, períodos aí de uma pausa na chuva, mas foi pouco, viu? Muita chuva aí durante a madrugada, durante o dia. E, aliás, tá chovendo ainda nesse momento, pra você ter uma ideia, né? É, rapaz, é água que não acaba mais, viu? E tem lugares realmente que as regiões são mais baixas, é muito mais propício, mais fácil para alagamentos. Então, deixo aqui meu abraço a todos vocês, né? E olha, que Deus abençoe todo esse povo querido que tá aí, ó. Muitos já estão sofrendo, né? É, gurizada, não é fácil, viu? Fazer o quê? É a única coisa que a gente não consegue mandar aí, ó, no tempo, né? Daqui a pouquinho vai sair moda aí, o Célia, daqui a pouquinho vamos tocar em uma moda pra você, tá bom? Ficadinha aqui na programação, lá. Pediu uma do Cheloquedo, aliás, eu não sei se eu não toquei uma do Cheloquedo já. Mas não tem problema, tocamos outra daqui a pouquinho, tá bom? Pra nós do Porca Veia, se possível pra curtir aí Rio Azul de Rio Azul, né? Quem tá mandando a mensagem, deixa eu dar uma olhadinha aqui, rapaz, o João. Ô, João! Aqui é tá, João. Um abração pra você, João. Calma do Porca Velha daqui a pouquinho, né? Meu amigo Jaciel Cordeiro, o que será que o Jaciel mandou aqui, rapaz? Vamos ver se consigo ouvir o Jaciel. Jaciel.
3: Boa tarde, meu amigo Denilson, manda o dia de chuva, vou lidar com corda aí do Walter Moraes pra nós curtir. Manda e piá. Se eu pedi, você não me mandou.
1: Não mandei?
3: Na hora que a TV lá no Pampa Crioulo lá, você vai ver uma coisa.
1: Que você vai fazer?
3: Alma de Pampa, né, Pampa?
1: Porra, seu Jaciel, errou até o nome da banda, aí não dá, né? Não, eu até ia tocar a música agora não vou tocar também, só de raiva, viu? Esse seu Jaciel, vou ter que contar, rapaz, né? Meu coração. Aliás, logo vamos estar tocando aí na região, viu, seu Jaciel? Abração pro senhor, abração pra família Cordeiro, né? E gás com a gente aqui na programação, daqui a pouquinho vai sair o dia de chuva aí, tá bom? Aquela, né? Hoje amanheceu chovendo. E vai continuar chovendo. É desse tipo, meu compadre, velho. Olha, daqui a pouquinho vamos sapecar. Deixa eu tocar aqui, ó, batendo água. Deixa eu ver quem é que pediu essa moda, rapaz. Ai, ai, ai. Deixa eu ver se eu acho a mensagem de quem foi que pediu pra mim essa música. Ai, não sei se eu vou achar aqui agora. Mas alguém pediu, viu? Agora eu não sei. Você que pediu a música aí, ó. Você que pediu aí a música. Batendo água, né? Batendo água. É a moda que vai ser aqui na sequência pra vocês, tá bom? Vou trazer aqui o Garotos de Ouro, daquele jeitão ainda. Pra vocês aqui, ó. Daqui a pouquinho tem indicação aqui pra Célia, tem lá pro seu Jaciel Cordeiro, ó. Tem indicação aqui também lá pro... Onde que tá aqui, rapaz? Pro Kevin Gabriel, que pediu Renan e Raí, né? Vamos sofrer daqui a pouco também, né? Aliás, todos vocês que estão mandando mensagem. Meu amigo Rafael Schneider também tá ligado por aqui, já vai sair sua indicação. Vamos de música! Música!

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1: Adenilson, me dá o WhatsApp da rádio pra pedir música.

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0: Tá aí o Talagaço, Gaita Fandangueira pra vocês aqui, ó. São 18h48, né?
1: Eu quero ver.
0: Já já vou atender esse povão querido por aqui, pra você que tá mandando sua mensagem, né? Já vou atender vocês aqui com muito carinho. Deixa eu falar pra vocês aqui, ó. 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Dá uma olhadinha que eu estou neste meu querido relógio aqui, meu comando de velho. Ação, deixa eu ver. Eu
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0: Já são 6h49, né? 6h49, só abração pra você que tá sintonizado. Sabe que tá rolando a 18ª campanha do agasalho.

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1: Também, tá bom? 6h50, deixa eu dar uma olhadinha nesse meu relógio. Punhado de mensagem aqui, Billy John. Meu senhor amado, quanta mensagem, hein? Um abração pra todos vocês que estão aí no finalzinho de tarde, curtindo a programação. Sempre me dando o carinho da audiência de vocês, né? É uma satisfação enorme ter vocês aí todos os dias aqui com a gente na Rádio Talento FM. E aí, você assistiu o jogo hoje? Como é que foi o jogão pra vocês aí, ó? O que vocês acharam da nossa seleção? Rapaz do céu, que sufoco, não? Que sufoco, no finalzinho do jogo aí, ó. O segundo gol saiu, né? Mas se não saísse, claro, ia ter ainda... ia ter mais tempo de jogo, com certeza, ia ter prorrogação. De repente até pênalti aí pra daí sair, né? O ganhador da partida. Mas graças a Deus o nosso time aí nessa seleção acabou ganhando, né, rapaz? Acabou levando por 2-1 em cima do Japão. Então classificado já pra próxima etapa. Que beleza, que maravilha. Vamos lá, pesado. Pelo menos isso, né?
2: Deus ali,
1: só fazem isso. Vamos ver se ganha, pelo menos, pesado. Deixa eu falar para vocês a previsão do tempo, segundo informações atualizadas do site da Climatempo. Nós devemos ter aí esse final ainda de segunda-feira, com muita chuva. Denilson, quanta chuva estava prevista para hoje? Deixa eu contar para vocês. 40 milímetros de chuva, rapaz. É chuva pra caramba, né? Olha, pode passar a noite todinha chovendo ainda, segundo informações. Para amanhã, terça-feira, ainda há previsão de chuva, tá, gente? Estão marcando 7,1 milímetros de chuva para amanhã. Deve ter sol com nuvens. Pode chover rápido durante o dia e também à noite, tá bom? Devemos ter uma máxima de 21 graus amanhã e uma mínima de 14 graus. Para a quarta-feira, né? Lá na quarta-feira, dia 1º já de julho. Quarta-feira começa um novo mês. Quarta-feira devemos ter sol com nuvens durante todo o dia, períodos de céu nublado. Não deve chover na quarta-feira, tá, gente? A máxima deve ser de 23 e a mínima de 15 graus. Pelo menos isso, né? Esses dias atrás, e parava a chuva, vinha frio, né? E olha, pelo que a gente tá vendo aqui, amanhã termina a chuva, né? Amanhã deve chover ainda um pouco, né? Mas amanhã termina a chuva e na quarta-feira as temperaturas devem continuar aí, né? Amenas, não deve cair a temperatura. Deve ficar lá em torno de 23 graus a máxima.
3: Por quê?
1: E a mínima nos 15 graus na quarta-feira, tá bom? Aí na quinta-feira, deixa eu contar pra vocês que já existe um pouquinho de chuva na quinta, né? Caramba, 5 milímetros de chuva previstos para quinta-feira, sol com nuvens durante todo o dia, períodos de céu nublado, pode chover aí, né? Tanto na parte da tarde quanto à noite também existe essa possibilidade aí na quinta-feira. Na sexta-feira, já não há previsão de chuva novamente. Aí no sábado e domingo não há previsão de chuva, mas as temperaturas devem começar a cair já no final de semana. E lá para 7 graus é a mínima, né? Mas que continua assim tá ótimo, né? O que judia é o extremo frio e também muita chuva. Então, acho que a chuva que caiu toda essa madrugada, todo dia de hoje, e a chuva que vai cair amanhã, daí já dá uma calmadinha, né? Que não dê muito transtorno não em toda a nossa região. 18h53, deixa eu dar uma olhadinha, deixa eu mandar um abraço especial pra esse povo aqui, ó. Punhado de mensagem, deixa eu dar uma olhadinha, o Jailson Barros tá ligado comigo. Olha, Jailson! Como é que tá, Jailson? Um abração pra você. Um abraço pra esse povo aí, né? Que estão ligados com a gente lá em Rio Azul do Soares, com certeza. Ligadinha sempre toda tarde, mandando sua mensagem aqui, mandando positivo, ó. E mais, boa tarde, Denilson. Mande um alô pro Jordani. Roda uma do Chiru Missioneiro. Alô, meu amigo Jordani. Um abração pra você, um abração lá pro Eloy. Aliás, pra toda a família de vocês, né? Todas as tardes também confirmando a audiência. O Jordani que gosta também do Xiloquedo, né? Já saiu o Xiloquedo hoje também, né? Um abração lá pro Jordani. Tem mais, deixa eu ver, o meu Eliseu mandou aqui, ó. Dá uma foto de cerveja. Ô, Eliseu, tomando uma, mas que barbaridade, né? Aí que eu me refiro, compadre velho. Tomando uma gelada, descansando, finalzinho de tarde. E claro, né, com certeza aí, amanhã ainda terça-feira, né, Eliseu? Semana tá todinha ainda pela frente. Com certeza que, olha, muita gente tá aí cansado, finalzinho de tarde. Alguns, eu sei que muitos aí folgaram, né, agora tarde devido ao jogo do Brasil, né? Mas assim, muitos como nós aí continuaram trabalhando normalmente, então, olha, um abraço pra você que tá firme na lida aí, tá bom? E mais, deixa eu dar uma olhadinha. Boa noite, tamo junto, curtindo a Rádio Talento FM. Meu amigo Damiano, lá em Engenheiro Gutierrez, né? Como é que você tá, Damiano? Um abração pra você, obrigado pelo carinho e pela audiência. Pessoal de Engenheiro Gutierrez, pessoal de Irati. Joana da Silva mandou boa noite, que Deus te abençoe, te guarde e te conceda uma noite de paz, descanso, sonhos e claro, sonhos abençoados, né? Obrigado, Joana. Um abração pra você, um abração pro seu Adão. Pessoal da Vila Diva confirmando a audiência por aqui, né? Tem o áudio, deixa eu ver quem tá mandando áudio pra mim aqui. Oi! Boa tarde.
2: Só com a música leve, ó.
1: Maravilha. Ô, Luiz Fernando. Como é que você tá, bicho velho? Um abração pra você, obrigado pelo carinho e pela sintonia. Aí ao final, aliás, a última música da programação também vai pra você, tá bom? Obrigado pelo carinho e pela sintonia. Grande Luiz Fernando. Tá lá, assim, tá sintonizadinho com a gente lá. Né? O radinho ligado, curtindo a programação. A Laura Domingues também tá ouvindo a gente, mandou um positivo por aqui. Laura, abração pra você e pra toda a sua família. Obrigado pela audiência, tá bom? Gente, vamos fazer o seguinte, vamos embora. Quero agradecer vocês pelo carinho e pela sintonia. Essa tarde gostosa de segunda-feira. Tá no comecinho da semana, né? 18h56, pra quem pediu então o Chiru Missioneiro, eu acho que é lá pro... Ai, rapaz do céu, eu esqueci quem que mandou a mensagem aqui. Acho que o Jordani que pediu, né? É o Juliano que pediu aí pra nós a música. A música do Chiru Missioneiro. E vamos fechar então com o rap do Guasca. Com essa a gente fecha a programação. Obrigado pelo carinho e pela audiência. Na sequência, a Voz do Brasil. Depois tem Claudinho Cordeiro aí com Super Parada Total. Eu volto amanhã, se Deus quiser, a partir das 17 com mais um Marcando Seu Talento. Tá bom, gente? Um beijo enorme pra vocês. Tá chegando assim, ó.

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1: pelo menos 4 parcelas pagas e no máximo 90 dias de atraso. A ideia é substituir juros de até 12% por juros no máximo de 1,99% ao mês, explica o ministro Durigan.
2: A situação atual do trabalhador informal, que paga taxa de juros de 6 a 12% ao mês, nós estamos dizendo, nós vamos te dar uma nova linha para você extinguir essa taxa de juros e essas condições que hoje você é submetido.
1: O pacote também amplia o uso do FGTS como garantia no crédito consignado privado. A utilização é opcional e vai permitir ao trabalhador formal contratar empréstimos com juros limitados a 1,99% ao mês, reduzindo o custo do crédito e ampliando o acesso a condições mais vantajosas. Segundo o governo, as medidas fortalecem a política de reorganização financeira das famílias brasileiras. A estimativa do Tesouro é aportar cerca de 4 bilhões de reais para atender o novo programa. Reportagem Pablo Mundim.
3: Os participantes do programa ficam com o CPF bloqueado para apostar em jogos online, as chamadas bets, por um período de 6 meses.
4: As informações sobre o Desenrola estão no portal gov.br ou nos bancos oficiais Caixa Econômica e Banco do Brasil.
3: E dentro do programa Desenrola Adimplentes, o governo do Brasil desenvolveu também uma linha de crédito voltada para beneficiários do FIES.
4: Com a novidade, quem mantém as parcelas em dia agora tem um incentivo para abrir ou expandir o próprio negócio com juros mais baixos.
5: O programa FIES Empreendedor é destinado a profissionais graduados que desejam abrir ou expandir seu próprio negócio, contando com linhas de crédito mais acessíveis. Podem aderir aqueles que pagaram em dia as últimas 36 parcelas do programa, sem histórico de renegociação no período. No caso de pessoa física, com limite de financiamento de até R$ 80 mil e prazo máximo de pagamento de 60 meses, incluindo até 6 meses de carência. Para pessoa jurídica, com limite de financiamento de até R$ 180 mil e prazo máximo de pagamento de 96 meses, incluindo até 6 meses de carência. Em uma simulação de empréstimo de R$ 80 mil em 5 anos, por exemplo, o custo total cai de R$ 143 mil para R$ 106 mil, caso o beneficiário seja um estudante do FIES com as contas em dia. Nesse caso, a economia final supera os R$ 37 mil. Segundo o ministro da Fazenda, Dario Durigan, o programa é um estímulo à adimplência.
2: Se ele seguir pagando em dia, ele vai ter uma linha de crédito que vai ser a menor linha de crédito, com a menor taxa de juros que nós temos para o empreendedorismo no país.
5: Ainda de acordo com o ministro Dario Durigan, com taxas de juros de 0,87% ao mês, o programa tem uma das melhores linhas de crédito que cabem no bolso de quem está começando a empreender.
2: O adimplente que seguir pagando em dia vai ter pelo menos 37 mil de benefício, e é para esse estudante que está querendo deslanchar no seu primeiro negócio que nós estamos abrindo essa linha, dando um estímulo ao bom pagador do FIES.
5: Para o ministro da Educação, Leonardo Barchini, a linha de crédito dará igualdade de condições aos egressos do ensino superior.
6: Com essa linha de crédito, nós vamos conseguir dar oportunidade a esse jovem para que ele possa de fato empreender. Vão dar um retorno para a sociedade igual os jovens do ProUni, do FIES, do Reúne, da expansão, da lei de cotas.
5: O governo do Brasil estima que em um universo de 500 mil beneficiários adimplentes, exista um público potencial imediato entre 50 mil e 125 mil pessoas. Uma parcela expressiva desse grupo já possui CNPJ ativo, o que demonstra uma demanda real por capital de giro para alavancar seus negócios. Reportagem Graziele Bezerra.
3: E o presidente Lula enviou hoje ao Congresso Nacional um projeto de lei complementar que aumenta de forma progressiva o teto de faturamento do MEI, o microempreendedor individual.
4: A meta é chegar a R$140 mil até 2028 e permitir a contratação de 2 empregados.
3: Atualmente o teto é de R$81 mil por ano. A medida pode beneficiar 13 milhões de microempreendedores individuais registrados.
4: Com o aumento, o governo quer fortalecer os pequenos negócios e incentivar a geração de empregos. Quem comentou foi o presidente Lula.
7: Muito dinheiro na mão de poucos significa pobreza. E quando a gente manda um projeto de lei desse dizendo que pouco dinheiro na mão de muitos é uma distribuição de oportunidade de riqueza. Portanto, eu acho que o Congresso Nacional vai fazer um esforço muito grande, se Deus quiser, e volta a isso o mais rápido possível para que a gente possa favorecer aquelas pessoas que mais precisam de crédito.
3: O ministro do Empreendedorismo, da Microempresa e da Empresa de Pequeno Porte, Paulo Pereira, destacou as medidas para estimular o MEI.
8: Vou dizer que é um momento histórico, né, para os microempreendedores individuais do Brasil, quase 10 anos sem aumento, de modo que é uma medida que tem um impacto muito grande, presidente, e que se insere num conjunto de medidas que o senhor tem feito para os empreendedores. Então, em primeiro lugar, as linhas de crédito, que o senhor agora está trabalhando, presidente, para que a gente lance um grande parcelamento para os MEIs, para que eles possam regularizar a sua situação, quer dizer, esses 3 milhões que são MEIs e que hoje tem alguma situação de inadimplência, vão poder regularizar a sua situação, e uma série de outras medidas, como a expansão do Contrata Mais Brasil, a linha de crédito que foi apresentada hoje no Desenrola Empreendedores. Então, só para dizer, um dia histórico, mas inserido num conjunto de esforços do senhor pelos empreendedores brasileiros.
4: Para ajudar a conter a alta do preço do petróleo, o governo abriu crédito extraordinário de R$550 milhões para apoiar a importação do diesel.
3: A Agência Nacional do Petróleo, Gás Natural e Biocombustíveis será responsável pelo repasse aos produtores.
9: O governo do Brasil abriu um crédito extraordinário de R$550 milhões para apoiar a importação de óleo diesel de uso rodoviário. A medida, publicada nesta segunda-feira, 29, destina os recursos ao Ministério de Minas e Energia para viabilizar uma política de subvenção operada pela Agência Nacional de Petróleo, Gás Natural e Biocombustíveis, ANP. A iniciativa tem caráter emergencial e temporário e busca reduzir os efeitos da alta dos preços internacionais do petróleo sobre a economia brasileira. A medida foi criada após o aumento da instabilidade no mercado global, provocado pelo agravamento do conflito geopolítico no Oriente Médio. A ANP será responsável pelo repasse da subvenção aos importadores de diesel, com critérios baseados no volume comercializado e na diferença entre o preço de referência e o valor definido para o produto. Como a despesa não estava prevista no orçamento de 2026, o governo precisou abrir o crédito extraordinário para garantir a execução da política. A medida atende os critérios de urgência e imprevisibilidade previstos na Constituição. Claudimário Carvalho, para a Voz do Brasil.
4: Em julho, a bandeira tarifária de energia seguirá amarela, indicando a cobrança de taxa adicional sobre as contas de luz no mês.
3: O anúncio foi feito pela Agência Nacional de Energia Elétrica, ANEEL.
4: Com isso, os consumidores vão pagar um adicional de R$ 1,88 para cada 100 kWh consumidos.
3: A bandeira tarifária está amarela desde abril, em razão das condições menos favoráveis para a geração de energia no país.
4: Em períodos secos, quando a produção das usinas hidrelétricas fica prejudicada e é necessário acionar as termoelétricas, a bandeira pode ficar amarela ou vermelha, patamar 1 ou 2.
3: Isso porque a geração por usinas térmicas é mais cara, daí a necessidade da taxa adicional sobre o consumo de energia.
4: Do segundo lote do imposto de renda será feito amanhã, terça-feira.
3: É a maior restituição da história em relação ao número de contribuintes contemplados. Serão beneficiadas mais de 9.500.000 pessoas.
10: São R$16 bilhões em créditos para 9.585.797 contribuintes. O valor é o mesmo do lote pago anteriormente, o primeiro lote de restituição do imposto de renda 2026, em 29 de maio deste ano. Segundo a Receita, os valores devidos da maior parte dos declarantes serão quitados já nos dois primeiros lotes de 2026. Esses pagamentos deverão alcançar cerca de 80% 1% do total estimado de restituições do ano. Se somarmos os dois primeiros lotes do ano, serão contemplados 18 milhões e 300 mil contribuintes, com um valor total de 32 bilhões de reais em restituições. A antecipação dos créditos se deu após processamento de milhões de declarações em pouco tempo, beneficiando tanto os contribuintes com prioridade legal quanto aqueles que aderiram às soluções digitais, como a declaração pré-preenchida e o recebimento da restituição via Pix. O crédito bancário será realizado ao longo desta terça-feira. Cerca de 4 bilhões e meio de reais serão destinados a contribuintes com prioridade legal, como idosos acima de 80 anos, idosos entre 60 e 79 anos, pessoas com deficiência física, mental ou moléstia grave e contribuintes cuja maior fonte de renda seja o magistério. Para saber se a restituição está disponível, basta acessar gov.br/Receita Federal, clicar em Meu Imposto de Renda e depois em Consultar Minha Restituição. O pagamento é feito somente na conta do titular da declaração. Daniele Popov para A Voz do Brasil.
4: Equipes de resgate brasileiras já estão na Venezuela apoiando o país.
3: A Venezuela foi atingida por terremotos na última quarta-feira, deixando mais de 1.700 mortos.
11: Equipes brasileiras chegaram neste sábado e já atuam principalmente no município de Vargas, no estado de La Guaira, uma das regiões mais afetadas pelos terremotos. Até agora, foram enviados 4 voos da Força Aérea Brasileira, que levaram mais de 1 tonelada de medicamentos e insumos para atendimento de emergência, um hospital de campanha que já está montado, purificadores de água e equipes de bombeiros com equipamentos e materiais específicos para ações de apoio a desastres, além de cães farejadores. O porta-voz do Corpo de Bombeiros de Minas Gerais, primeiro-tenente Henrique Barcelos, explica como o trabalho dessas equipes está sendo feito.
12: As ações serão concentradas em áreas com edificações colapsadas, onde as equipes vão realizar buscas técnicas, resgate, localização de vítimas, atendimento pré-hospitalar e integração com as autoridades locais por meio dos organismos internacionais.
11: Os terremotos de magnitude 7,2 e 7,5, seguidos de cerca de 20 réplicas, provocaram desabamentos na capital Caracas e outras cidades venezuelanas. As equipes brasileiras também vão trabalhar no reforço a telecomunicações com representantes da Anatel e no transporte e apoio aos desalojados. Reportagem Raquel Mariano.
4: Modernidade nas unidades de terapia intensiva, salvando a vida de mais pacientes.
3: O Ministério da Saúde inaugurou a primeira UTI inteligente do SUS no Rio de Janeiro.
4: Entre as novidades, monitoramento mais sofisticado dos pacientes e uso da inteligência artificial para reunir dados e acelerar a tomada de decisões.
3: A iniciativa faz parte do Agora Tem Especialistas.
13: Um passo importante rumo à medicina do futuro. A primeira UTI inteligente do SUS foi inaugurada no Hospital Universitário Clemente Fraga Filho, da Universidade Federal do Rio de Janeiro. A novidade utiliza tecnologias de monitoramento contínuo e inteligência artificial para acompanhar em tempo real a evolução dos pacientes. O sistema reúne automaticamente informações dos monitores, identifica sinais precoces de agravamento e auxilia as equipes médicas na tomada de decisões. Segundo o ministro da Saúde, Alexandre Padilha, a expectativa é aumentar as chances de recuperação dos pacientes.
14: Se observa mais precocemente sinais de piora ou os sinais de melhora, então com isso você faz a ação, a medicação, a mudança de conduta mais rápido, com isso você salva esse paciente, ele sai mais rápido da UTI, ele saindo mais rápido da UTI, gira mais o leito da UTI, você pode trazer outros pacientes da UTI, com isso vai reduzindo o tempo de quem está esperando por uma UTI e salva vidas dentro da UTI.
13: A iniciativa faz parte da criação da Rede Nacional de UTIs Inteligentes, que recebeu mais de 180 milhões de reais em investimentos. Nesta primeira etapa, serão 10 leitos inteligentes em 7 hospitais de referência, espalhados pelo país. Depois, o projeto será ampliado para 280 leitos em 14 UTIs. A entrega faz parte do programa Agora Tem Especialistas do Ministério da Saúde, que busca busca ampliar e qualificar a assistência no SUS. Em pouco mais de um ano, o programa bateu recorde de cirurgias eletivas, quase 15 milhões de procedimentos. O governo federal também tem levado atendimento móvel por meio de carretas, que oferecem exames e atendimento em diversas especialidades, como ressaltou o ministro da Saúde, Alexandre Padilha.
15: Mais de 2.800 municípios brasileiros já tiveram atendimento dessas carretas. Nós vamos chegar a 150 dessas carretas até o final do ano, e 81% dos atendimentos são das mulheres, porque a saúde da mulher é prioridade absoluta e as carretas têm ajudado muito na saúde da mulher.
13: A estratégia também foi responsável pela inclusão de mais de 1,5 milhão de especialistas no atendimento à rede pública do país. Reportagem Luana Karen.
4: E o Ministério da Saúde incluiu mais uma estratégia para ampliar o acesso a cuidados especializados no Sistema Único de Saúde.
3: A partir de agora, a infectologia foi incluída no programa Agora Tem Especialistas e faz parte da oferta de cuidados integrados.
4: A iniciativa tem como objetivo fortalecer a atenção a pessoas vivendo com HIV e ou com AIDS, que demandam avaliação diagnóstica e acompanhamento integrado.
3: Já fazem parte do programa 6 especialidades, são elas: cardiologia, ginecologia, oftalmologia, oncologia, ortopedia e otorrinolaringologia.
4: Os cuidados integram um conjunto de procedimentos que vão desde consultas, exames e tecnologias de cuidado a condução de agravos específicos de rápida resolução.
3: Amanhã, dia 30 de junho, é o último dia da campanha de vacinação contra o HPV.
4: Mesmo após essa data, a vacina vai continuar disponível para a imunização de grupos prioritários.
3: A vacina protege contra o papilomavírus humano, responsável por diversos tipos de câncer.
16: O papilomavírus humano, HPV, é a infecção sexualmente transmissível mais comum no mundo. A vacina é segura e fundamental na prevenção de diversos tipos de câncer, como os de colo do útero, vulva, pênis, garganta e pescoço. A advogada Marici Valeta conta que não quer ver o filho correr riscos e o levou para vacinar contra o HPV aos 10 anos de idade.
17: Primeiro que é uma coisa perigosa, né? Que pode levar a outras doenças bastante perigosas. Além da proteção individual, acho que a gente tem que ter em mente esse efeito coletivo, né? Que é de você interromper um pouco esse ciclo.
16: A vacina deve ser tomada antes do início da vida sexual. Ela faz parte da rotina do calendário nacional para crianças e adolescentes de 9 a 14 anos, que têm direito ao imunizante de graça. Outros grupos também têm esse direito: pessoas vivendo com HIV, pacientes oncológicos, pessoas transplantadas, usuários de profilaxia para o HIV e vítimas de violência sexual. Éder Gatti, diretor do Departamento do Programa Nacional de Imunizações do Ministério da Saúde, fala sobre a importância dessa imunização.
18: Quando a gente fala de vacinação, a gente está falando de evitar câncer. Casos que teriam um custo enorme no tratamento, e câncer, ele é de alta complexidade. Então a pessoa, quando ela se vacina, ela está contribuindo com a sua proteção e seu bem-estar, mas também ela está dando uma grande contribuição a toda a sociedade brasileira, fazendo ali uma proteção ao Sistema Único de Saúde, garantindo que ele fique mais acessível para outras patologias e outras pessoas.
16: Até amanhã, 30 de junho, quem tem entre 15 e 19 anos também pode se vacinar de graça contra o HPV. Após esse prazo da campanha, o imunizante deve ser adquirido em clínicas particulares. Mas a vacinação gratuita continuará disponível para os grupos prioritários. Reportagem Nazi Brum.
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4: Oportunidades. Estudantes indígenas e quilombolas agora têm reserva de vagas para estágios nos órgãos públicos federais.
3: 3% serão destinados aos indígenas e 2% aos quilombolas. As regras já garantem reserva para estudantes negros e para pessoas com deficiência.
20: Para acessar as vagas disponíveis nas cotas, é preciso se autodeclarar como pertencente a algum desses grupos. Isso é feito durante o preenchimento da inscrição. A diretora de planejamento da Força de Trabalho do Ministério da Gestão, Maria Aparecida Chagas, fala do impacto da iniciativa.
0: é uma forma, né, da administração pública contribuir para a trajetória formativa dessas pessoas, para auxiliar essas pessoas no mundo do trabalho, para auxiliar essas pessoas a entenderem quais são os códigos, a forma de atuação que é o trabalho.
20: Marcelo Barbosa, da representação estudantil da Coordenação Nacional de Articulação das Comunidades Negras Rurais Quilombolas, argumenta que ter melhores chances de acessar o estágio é fundamental para esses estudantes.
21: Nós vemos uma realidade em que os estudantes precisam sair dos seus territórios para irem para a cidade para fazerem universidade. E esse auxílio financeiro das bolsas vai ajudar na permanência desses estudantes.
20: Braulina, do povo Baniuá, faz doutorado na Universidade de Brasília e comemorou a reserva de vagas em estágios como uma oportunidade de melhoria profissional para parentes de todas as etnias indígenas.
22: Para que a gente tenha mais parentes qualificados na sua área e que tenham parentes com experiência no estágio e em outros lugares. É o primeiro passo de muito sonho que vem e estamos muito felizes.
20: Cerca de 16 mil estudantes fazem estágios na administração pública federal. As oportunidades são para nível médio, ensino técnico, graduação e pós-graduação. Cada órgão divulga os estágios que oferece e tem até o início de setembro deste ano para se adaptar às novas regras de reserva de vagas. Reportagem Carlos Oliveira.
4: Jovens que completam 18 anos em 2026 têm até amanhã, dia 30, para fazer o alistamento militar obrigatório.
3: Quem perder o prazo poderá pagar multa e enfrentar restrições, como impedimento para tirar passaporte, assumir cargo público e participar de concursos.
4: A expectativa é que mais de 1 milhão de jovens participem do processo em todo o país.
3: O procedimento pode ser feito pela internet, no site alistamento.eb.mil.br ou em uma junta do Serviço Militar.
4: Foram as notícias do governo do Brasil.
3: Uma realização da Secretaria de Comunicação Social da Presidência da República.
4: Com produção da empresa Brasil de Comunicação.
3: Fique agora com as notícias do Poder Judiciário e do Congresso Nacional. Boa noite.
4: Uma boa noite, até amanhã.
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25: Supremo Tribunal Federal lança edital para receber proposta sobre a modernização do sistema de justiça. STJ decide que é ilegal a busca na casa do suspeito de um crime baseada apenas no relato de outros réus. Ministério Público Eleitoral aciona governador do Amapá por promoção pessoal na fachada da Secretaria de Educação. Boa noite, eu sou o Arthur Filho. O Supremo Tribunal Federal lançou o edital para receber propostas sobre a modernização do sistema de justiça. Os interessados podem enviar manifestações institucionais sem caráter pessoal, que deverão ser apresentadas por meio de formulário eletrônico até 15 de agosto. Fernanda Porto.
26: As contribuições serão analisadas pelo Grupo de Estudos para a Modernização do Sistema de Justiça, instituído pelo presidente do Supremo Tribunal Federal, o ministro Edson Fachin. As sugestões deverão tratar de temas como simplificação processual, redução da litigiosidade, transformação digital, governança da inteligência artificial, modernização das carreiras e da gestão judiciária, fortalecimento da integridade institucional, transparência pública, proteção dos direitos fundamentais e promoção de maior estabilidade jurídica para o desenvolvimento econômico e social do país. O edital completo pode ser acessado no portal stf.jus.br.
25: Polícia não pode entrar em casa de pessoa suspeita de um crime apenas porque outros suspeitos a acusaram. Para o STJ, esse tipo de informação por si só não é suficiente para justificar a entrada no imóvel. Fátima Uchoa.
1: Um homem foi acusado de tráfico de drogas e condenado juntamente com outras duas pessoas. Pela denúncia durante a abordagem policial, os outros dois réus o apontaram como fornecedor das drogas. Também informaram o endereço dele aos agentes que foram ao local para realizar o flagrante. O Tribunal de Justiça de Goiás considerou a busca domiciliar legítima, mas a quinta turma do STJ reconheceu a ilegalidade dessa busca e das provas obtidas e com isso absolveu o réu. Segundo o relator ministro Ribeiro Dantas, o ingresso dos policiais no imóvel deveria ter sido precedido de justa causa que amparasse o flagrante, de mandado judicial ou de consentimento comprovado do morador.
25: Ouvir a população para melhorar os serviços prestados. Esse é o papel da consulta pública realizada pela Justiça do Trabalho. Foram mais de 2.400 participações registradas. Mila Amaral.
2: A pesquisa aconteceu de 25 de maio a 5 de junho em todo o país e ouviu as opiniões e sugestões da população de fóruns e de tribunais trabalhistas. Entre as principais demandas, reduzir processos pendentes e julgar processos com mais de 2 anos foram sugeridos na pesquisa. Além disso, 15% dos participantes concordam que a Justiça do Trabalho deve incentivar a conciliação como forma de resolver conflitos trabalhistas. Os dados coletados também vão servir como base para definir as metas nacionais do Judiciário Trabalhista para 2027.
25: Ministério Público Eleitoral aciona governador do Amapá por promoção pessoal na fachada da Secretaria de Educação. O órgão pede a retirada imediata dos banners com agradecimentos ao gestor sob pena de aplicação de multa diária de R$50 mil. Vanessa Pereira.
5: Na ação apresentada para a Justiça Eleitoral, o MP aponta a prática de propaganda eleitoral antecipada para o governador Clécio Luiz. De acordo com a apuração, foram espalhados 7 banners com mensagens de agradecimento ao político dentro do prédio da Secretaria de Estado de Educação, em Macapá. A instalação da publicidade no prédio público viola o princípio da impessoalidade, já que não possui caráter educativo nem de orientação social. Além da retirada imediata das peças sob pena de multa diária de R$50 mil, o MP Eleitoral pede também que a Justiça reconheça a ilegalidade das condutas.
25: 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A você, uma ótima noite.
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0: para garantir direitos da população em situação de rua.
1: Boa noite.
2: Boa noite.
1: Nem todo contribuinte com dívidas é considerado devedor contumaz. Essa classificação vale para empresas que acumulam débitos tributários de forma recorrente e como estratégia de negócio.
0: A Receita Federal divulgou a primeira lista com esses contribuintes, prevista no Código de Defesa do Contribuinte, aprovado pelo Senado no início do ano. O primeiro setor a ter os nomes publicados foi o de fumo e tabaco. Mais detalhes com o repórter Douglas Castilho.
3: A lei define como devedor contumaz mais aquele que acumula dívidas tributárias de forma reiterada, sem justificativa e em valores relevantes. O objetivo é combater a inadimplência estruturada, que é quando as empresas utilizam as chamadas técnicas de planejamento tributário agressivo para burlar o fisco sem violar os regulamentos mais severos, reduzir a concorrência desleal, já que as empresas devedoras conseguem praticar preços mais baixos no mercado, e aumentar a transparência fiscal. Quando da aprovação do projeto que deu origem à lei, o relator senador Efraim Filho, do PL da Paraíba, fez questão de ressaltar que não é qualquer prática que se encaixa no conceito de dívida contumaz, definido de forma bastante objetiva.
4: Separar a contumácia da inadimplência, ou seja, o devedor contumaz é quem faz da sonegação seu modelo de negócio. Jamais uma empresa que está no mercado formal, que gera empregos, que paga também seus impostos, por ter um momento de crise, um período de inadimplência periódico, temporário, ela não se enquadrará de nenhuma forma nesse conceito de quanto mais.
3: O senador Isalci Lucas, do PL do Distrito Federal, relembrou que a publicação da lista é apenas uma das medidas dentro do que se chama Código de Defesa do Contribuinte.
5: Além da questão do devedor quanto mais, ele de fato inclui no sentido de respeitar a expectativa dos contribuintes, reduzir realmente a litigiosidade, usando inclusive formas alternativas de resolução de conflitos, facilitar o cumprimento das obrigações, reprimir a evasão, fraude, etc., presumir de boa fé do contribuinte.
3: Antes de incluir qualquer empresa na lista, a Receita deve fazer notificação prévia e conceder 30 dias para regularização ou defesa. Segundo a entidade, novas listas deverão ser apresentadas em julho.
1: O senador astronauta Marcos Pontes, do PL de São Paulo, defendeu investimentos em ciência, tecnologia e infraestrutura para fortalecer a capacidade do Brasil de desenvolver vacinas e responder a futuras emergências sanitárias. Segundo ele, o país precisa adotar uma cultura de prevenção, com um orçamento contínuo para pesquisa, formação de profissionais e manutenção de estruturas estratégicas para reduzir a dependência de outros países em situações de crise. O financiamento da produção de vacinas nacionais foi tema de uma audiência pública na Comissão de Ciência e Tecnologia.
0: O parlamentar também defendeu o acesso da população a informações científicas de qualidade sobre vacinação. Na opinião dele, ninguém deve ser obrigado a se vacinar, mas o conhecimento é fundamental para que as pessoas tomem decisões conscientes e contribuam para a proteção coletiva em momentos de emergência sanitária.
6: Vejo muitas ideias erradas com relação à vacina. Se me perguntar assim, você é a favor a obrigar as pessoas a tomar vacina? Não, não sou a favor de obrigar ninguém a nada. Existem efeitos colaterais? Existem. Então tem que ser muito claro com relação a isso. Mostrar quais são os efeitos colaterais e a pessoa decide se toma ou não aquela vacina. E eu acredito que uma informação bem feita de ciência para as pessoas vão decidir pelo correto, que é tomar a vacina.
1: E a lei que ampliou as ações de combate ao mosquito transmissor da dengue, zika e chikungunya completa 10 anos.
0: Sancionada em junho de 2016, a norma autorizou medidas como mutirões de limpeza, campanhas educativas e visitas a imóveis. A proposta foi debatida e aprovada pelo Senado durante uma das maiores crises sanitárias da década. A reportagem é de Yasmin Rodrigues.
7: Em vigor desde 27 de junho de 2016, a lei que ampliou as ações de combate ao mosquito transmissor da dengue, zika e chikungunya completa 10 anos. Com participação dos senadores, o texto foi debatido em meio à emergência sanitária provocada pelo avanço dessas doenças. Na votação da proposta, o senador Humberto Costa, do PT de Pernambuco, que atuou como relator da medida, destacou a importância de fortalecer a vigilância.
2: Sem dúvida, esse é o problema de saúde pública mais crítico, não somente do Brasil, mas hoje em termos mundiais. Então, acho que deve ser um esforço de toda a sociedade nesse momento. Eu que já tive a oportunidade de ser ministro da Saúde, que tem um projeto de lei com esse mesmo conteúdo, eu creio que é uma decisão

0: correta, como acho também que o Congresso estará inteiramente aberto e suscetível a garantir os recursos orçamentários necessários para que o combate ao Aedes aegypti se faça da melhor maneira possível.
1: A legislação autorizou a União, estados e municípios a adotarem medidas excepcionais e também trouxe mudanças importantes no amparo social às famílias afetadas pelo surto de Zika. 10 anos depois, a legislação segue como base para ações emergenciais de vigilância em saúde e é considerado um marco na resposta institucional à crise sanitária de 2016.
2: O secretário de Economia do Distrito Federal deve ser convidado a explicar na Comissão de Assuntos Econômicos os impactos da crise envolvendo o BRB e o Banco Master.
3: O pedido é da senadora Damares Alves, que quer esclarecimentos sobre as garantias oferecidas pelo GDF e os possíveis reflexos nas contas públicas. Repórter Marcela Cunha.
2: O secretário de Economia do Distrito Federal, Valdivino José de Oliveira, deve comparecer à Comissão de Assuntos Econômicos para falar sobre os impactos da crise envolvendo o BRB e o Banco Master nas contas públicas do Distrito Federal. O pedido foi feito pela senadora Damares Alves, do Republicanos do Distrito Federal, que afirmou que parte das dúvidas levantadas pelos senadores depende de explicações do governo distrital.
4: Há garantias que o GDF está dando para esse grande acordo aí, essa grande reconstrução, reestruturação do banco, que nós temos que ouvir o secretário de Economia do DF.
2: O requerimento cita dúvidas sobre garantias oferecidas pelo governo local, uso de ativos públicos, compromissos assumidos pelo GDF e possíveis reflexos fiscais, orçamentários e patrimoniais do acordo homologado pelo Supremo Tribunal Federal. Damares quer saber se a operação pode afetar a capacidade de investimento do Distrito Federal, a execução de políticas públicas, concursos, nomeações e as contas das próximas administrações. O Ministério da Saúde criou uma política nacional para adaptar o atendimento do SUS à realidade da população em situação de rua.
3: O tema também é acompanhado pelo Senado, que analisa um projeto para criar o Estatuto da População em Situação de Rua. Repórter Henrique Nascimento.
5: O SUS terá novas diretrizes para atender pessoas em situação de rua. O Ministério da Saúde instituiu uma política nacional para ampliar o acesso dessa população à atenção básica. Para quem vive essa realidade, o acesso ao cuidado pode fazer diferença no momento em que vínculos familiares, emprego e moradia já foram perdidos. Rogério Barba passou anos em situação de rua e hoje ajuda no acolhimento de outras pessoas em Brasília.
6: E aí eu me envolvi com o álcool, eu conheci o crack em 1989. E o crack fez, apesar de eu não ter parentes, eu tinha muitos amigos bons. Só que o crack fez e o álcool fez eu perder os vínculos.
5: O tema também é discutido no Senado. Um projeto quer criar o Estatuto da População em Situação de Rua e prevê direitos básicos como acesso à alimentação gratuita, água potável, itens de higiene e banheiros públicos. Autor da proposta, o senador Randolfe Rodrigues, do PT do Amapá, defende que o poder público atue tanto no acolhimento quanto no combate à violência contra quem vive nas ruas.
7: O poder público tem que tomar as medidas necessárias para dar guarida e para acolher as pessoas de rua e, ao mesmo tempo, criminalizar aqueles que detestam pobres, aqueles que ofendem e atacam os pobres.
5: O projeto que cria o Estatuto da População em Situação de Rua está em análise na Comissão de Constituição e Justiça.
3: Com edição de Paula Groba e trabalhos técnicos de João Lira, o Jornal do Senado fica por aqui. Acompanhe agora as notícias da Câmara dos Deputados. Boa noite.
2: Boa noite e até amanhã.
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9: Comissão aprova novas regras para blindagem de teto solar de veículos.
10: Deputados determinam a apresentação de antecedente criminal de noivos.
9: Proposta autoriza auxílio para contenção de agressor de mulher em voo.
10: Projeto em análise define ações integradas para evitar quedas de idosos.
9: Boa noite. Avança na Câmara projeto que cria uma política integrada para prevenir quedas de pessoas idosas. Quem tem as informações é a repórter Sofia Peçanha.
1: As quedas estão entre as 10 condições de saúde que mais levam à incapacidade funcional, segundo o estudo longitudinal da saúde dos idosos brasileiros. Visando a saúde e o bem-estar da pessoa idosa, a Comissão de Saúde aprovou o projeto que cria a Política Nacional de Prevenção de Quedas entre Pessoas Idosas. O principal objetivo é reduzir o número de quedas, suas consequências físicas, psicológicas e emocionais, além de promover o envelhecimento ativo e saudável da população idosa. Um dos autores da proposta, o deputado Luiz Couto, do PT da Paraíba, salientou que atualmente o Brasil não possui uma política nacional voltada para a prevenção de quedas. E com isso, a nova política visa atender essa demanda, proporcionando diretrizes e cooperação intersetorial nas áreas de saúde, assistência social, urbanismo e transporte, por exemplo. O projeto propõe ações amplas, como programas de exercícios físicos específicos que fortalecem o equilíbrio e a mobilidade, melhorias na infraestrutura urbana e nos ambientes residenciais, campanhas educativas sobre a importância da prevenção de quedas e a capacitação de profissionais de saúde e cuidadores. O deputado Alan Garcês, do PP do Maranhão, relator na comissão, ressaltou que a proposta não apenas reforça uma questão de saúde pública no Brasil e no mundo, mas também reduz os impactos financeiros para o sistema de saúde.
11: Pois se trata de inovação legislativa necessária e essencial para as pessoas idosas. Além do mais, medidas preventivas de saúde sempre economizam recursos financeiros ao Estado, pois ao evitar a queda haverá certamente redução dos gastos de recursos públicos com cirurgias e procedimentos médicos invasivos.
1: Agora, o projeto que cria a Política Nacional de Prevenção de Quedas entre Pessoas Idosas será analisado pelas comissões de Finanças e Tributação e Constituição e Justiça. Da Rádio Câmara de Brasília, Sofia Peçanha.
8: Previdência.
12: Câmara analisa a proposta de aposentadoria para policial com invalidez permanente. O repórter José Carlos Oliveira nos conta mais detalhes.
13: A Câmara dos Deputados analisa o projeto de lei que define casos específicos de invalidez permanente que deverão garantir aposentadoria ou pagamento de seguro a profissionais de segurança pública que sofrerem acidentes em serviço. Entre as hipóteses que impedem o exercício da atividade estão cegueira, paraplegia, tetraplegia e amputação de braço ou perna. A aposentadoria ou seguro seriam válidos para policiais federais, civis, militares e penais, bombeiros militares e guardas municipais. A proposta partiu do deputado Bibo Nunes, do PL do Rio Grande do Sul, e foi aprovada na Comissão de Relações Exteriores, onde o relator, deputado Sargento Faur, do Paraná, incluiu os policiais legislativos entre os beneficiados. A intenção, segundo Faur, é proteger todos os operadores da segurança pública.
14: Importante para dar uma segurança jurídico-financeira para policiais, operadores de segurança pública, né, que arriscam diariamente suas vidas em acompanhamentos táticos, em confrontos, e eles precisam de uma segurança tanto para o policial que sofrer sequelas graves, como principalmente para familiares, né, que porventura perdem os seus entes aí em confronto.
13: A proposta de casos específicos para a aposentadoria de policial com invalidez permanente ainda será analisada nas comissões de segurança pública, de previdência, de finanças e tributação e de Constituição e Justiça. Da Rádio Câmara de Brasília, José Carlos Oliveira.
8: Segurança Pública.
9: Câmara aprova que a ANAC requisite auxílio para deter agressor de mulher durante voo. A repórter Mônica Tati explica a proposta.
15: A ANAC, a Agência Nacional de Aviação Civil, poderá ser autorizada a requisitar força policial para deter agressor de mulher em aviões. O projeto foi aprovado em todas as comissões da Câmara e está sendo apreciado agora pelo Senado Federal. A legislação já prevê que a ANAC adote medidas necessárias para a segurança de pessoas e bens no transporte aéreo. No entanto, a proposta amplia as competências legais da agência no caso específico de agressão contra as mulheres. A relatora na Comissão de Viação e Transportes, a deputada Rosana Valle, do PL de São Paulo, explica que a proposta é importante para garantir mais clareza à lei e permitir que situações de assédio não se tornem mais graves.
16: Dentro de um avião não há para onde a vítima ir. É um ambiente fechado, um ambiente com alta vulnerabilidade. Portanto, o projeto garante uma resposta rápida, um respaldo legal para conter qualquer situação de violência, especialmente contra das mulheres. E por que destacar a proteção da mulher? Porque casos de assédio e agressão em transporte público, por exemplo, ainda acontecem de maneira costumeira e uma posição de vulnerabilidade para a mulher.
15: Rosana Vale acrescenta que o projeto não cria novas punições, mas garante a intervenção rápida, a proteção da vítima e a segurança dos passageiros e da tripulação. O projeto que autoriza a ANAC a requisitar força policial para deter agressor de mulher em aviões aguarda a votação no Senado. Se for aprovado, segue para a sanção presidencial. Da Rádio Câmara de Brasília, Mônica Tati.
8: Meio Ambiente.
12: Comissões da Câmara analisam projeto que obriga unidades de conservação a garantirem o acesso a idosos, pessoas com deficiência ou com mobilidade reduzida. Quem traz os detalhes é a repórter Júlia Lopes.
17: Com o objetivo de facilitar o acesso a todos em unidades de conservação da natureza, como parques e florestas nacionais, a Comissão de Meio Ambiente e Desenvolvimento Sustentável da Câmara dos Deputados aprovou o projeto que obriga esses espaços a adotarem medidas de acessibilidade para pessoas com deficiência, com mobilidade reduzida ou idosos. Entre as medidas previstas estão a instalação de rampas, corrimão, trilhas adaptadas, sinalização adequada, transporte interno e também a formação de pessoal capacitado. O texto também determina a criação do plano de acessibilidade, que deverá ser elaborado pelo gestor da unidade de conservação com a especificação das estruturas e adaptações a serem implementadas. Os prazos de instalação e a identificação de eventuais incompatibilidades entre o plano de manejo e a implementação das medidas de acessibilidade e inclusão. O relator da proposta, deputado Chico Alencar, do PSOL do Rio de Janeiro, defendeu que o projeto se adequa à realidade das unidades de conservação e explicou como se dará sua implementação.
18: Estabelecendo, inclusive, um prazo de 180 dias para essa adequação dessas unidades à presença, participação dessas pessoas que tenham essas limitações. É interessante que a gente estabeleceu também etapas para essa implementação, a fim de que a lei desça do papel para a vida real, seja de fato efetivada.
17: Atualmente, segundo o Instituto Chico Mendes de Conservação da Biodiversidade, órgão responsável por fiscalizar e gerir as unidades de conservação federais, o Parque Nacional da Chapada dos Veadeiros, o Parque Nacional da Tijuca, o Parque Nacional Marinho de Fernando de Noronha e o Parque Nacional do Iguaçu são alguns dos locais que já contam com adaptações para receber visitantes com mobilidade reduzida. A exclusão ou limitação de acesso a esses ambientes compromete não apenas a Lei Brasileira de Inclusão da Pessoa com Deficiência, como também contraria a função socioambiental dos espaços naturais. O novo texto introduziu a terminologia usada pela legislação ambiental e de acessibilidade e segue agora para análise na Comissão de Finanças e Tributação. Da Rádio Câmara de Brasília, Júlia Lopes.
8: Comissões.
9: Câmara analisa projetos para restringir fogos de artifício e exigir informação de ruído nas embalagens. A repórter Daniela Lessa nos conta como estão as propostas.
19: Alguns estados e municípios já regulamentaram o uso de fogos de artifício. No estado de São Paulo, uma lei de 2021 proibiu a queima, a soltura e o comércio de fogos de estampido. Já na cidade do Rio de Janeiro, a Câmara Municipal também aprovou norma que restringe fogos com poluição sonora acima de um limite de decibéis. No Congresso, existem vários projetos de lei em tramitação para criar uma regra federal. Na Câmara, um dos textos mais avançados é uma proposta que reúne uma série de projetos e está pronta para entrar na pauta da Comissão de Constituição e Justiça. A ideia central é impedir fogos de grande estampido, como resume o relator, deputado Valdemar Oliveira, do Avante de Pernambuco.
20: Ele não quer proibir os fogos de artifício, apenas aqueles de grande estampido que causem mal, né, que façam uma grande poluição sonora. principalmente aos autistas, aos idosos, aos enfermos, às crianças, às gestantes.
19: Outro projeto quer obrigar que embalagens e, quando possível, que os próprios artefatos informem o nível de ruído em decibéis. Hoje a proposta aguarda aparecer na Comissão de Indústria, Comércio e Serviços. E o autor, deputado Bruno Gannen, do Podemos de São Paulo, argumenta que a padronização pode dar mais eficácia às regras.
0: Hoje está regionalizado, né? Alguns estados evoluíram, outros não nesse tema. E o que a gente quer é que o Brasil como um todo entenda o quanto fogos estampidos ele é prejudicial para os animais, e isso acaba significando mortes, acidentes. Tem registros de animais que, por total desespero com fogos de estampido, provocaram acidentes fatais de trânsito.
19: Enquanto para muitos os fogos de artifício fazem parte da tradição de festas populares, viradas de ano e comemorações esportivas, para outras pessoas o barulho pode causar sofrimento, estresse e até acidentes, especialmente entre crianças, idosos, pessoas com autismo e animais. O debate sobre como equilibrar celebração e bem-estar tem ganhado espaço entre os parlamentares. Da Rádio Câmara de Brasília, Daniele Lessa.
8: Transportes.
12: Comissão aprova regras para blindagem de teto solar de veículos. Saiba mais informações na reportagem de Maria Neves.
21: A Comissão de Segurança Pública da Câmara dos Deputados aprovou o projeto do deputado Flávio Nogueira, do PT do Piauí, que estabelece regras para blindagem de tetos solares em veículos. Pelo texto, a blindagem deve ocorrer obrigatoriamente com uma peça única e fixa. O teto não poderá ter mecanismo de abertura ou deslizamento. O objetivo da medida é evitar pontos de vulnerabilidade na estrutura do automóvel. O nível de proteção balística do teto também deverá ser o mesmo das outras partes do veículo. Como explica o relator, deputado general Pazuello, do PL do Rio de Janeiro, a proposta ainda exige a troca dos vidros do veículo sempre que houver danos na blindagem.
22: Uma das coisas do projeto é proibir a reutilização a partir apenas da parte da recuperação estética dos vidros. Não é mais blindado, perde o grau de blindagem. A outra é com relação à normatização da blindagem do teto solar. Então, o teto solar às vezes não vem blindado e às vezes fazem uma blindagem com diferença de capacidade de proteção. Essa norma ela garante que o teto solar blindado deva seguir a mesma blindagem do restante da viatura. E que, por orientações técnicas, esse teto seja fixo, não seja móvel. Tenha lá a luminosidade, tenha a transparência, mas ele é fixo.
21: O texto aprovado também autoriza a blindagem parcial de veículos, tanto para uso particular quanto oficial. Essa modalidade permite proteger apenas partes da carroceria ou dos vidros e pode ter custo menor. Nesse caso, o documento do carro deverá informar quais partes estão protegidas. A blindagem de veículos no Brasil é controlada principalmente pelo Exército. Dentre as normas de segurança previstas, está a exigência de que o nível de proteção balística seja uniforme em todas as partes do automóvel. O Código de Trânsito Brasileiro, por sua vez, determina que, no caso de blindagem, o poder público não pode exigir documento ou autorização adicional para registro ou licenciamento no órgão de trânsito. Antes da Comissão de Segurança Pública, o projeto foi rejeitado na Comissão de Viação e Transportes. Agora ele segue para a Comissão de Constituição e Justiça e ainda terá de ser votado pelo plenário. Da Rádio Câmara de Brasília, Maria Neves.
8: Desenvolvimento Regional.
9: Comissão aprova projeto que cria estruturas municipais para ajuda em desastres. A reportagem é de Luiz Cláudio Canuto.
0: A Comissão de Integração Nacional e Desenvolvimento Regional aprovou o projeto de lei que estabelece a criação pelos municípios de estruturas específicas para lidar com situações de emergência e desastres. Pela proposta, os centros de operações seriam implementados com apoio do Estado e conforme o grau de risco de cada localidade. O texto aprovado é a versão do relator, deputado Benes Leocádio, do União do Rio Grande do Norte, ao projeto do deputado Júlio Lopes, do PP do Rio de Janeiro, que foi apresentado em 2024. O deputado acredita que a medida reduz as consequências na vida das famílias.
4: A grande maioria dos municípios do país já tem suas comissões de defesa civil, já tem suas estruturas nas suas diversas secretarias e estrutura de políticas públicas em cada território local, mas essa intenção do Centro de Operações de Cidade é reunir nessa estrutura todas as condições que já disponham em cada município e aí sirva de instrumento para agilizar junto aos demais órgãos, a Comissão de Defesa Civil Nacional, dentro do Ministério da Integração, a questão da burocracia existente no tocante à decretação de estado de calamidade pública para facilitar a liberação de recursos, e eu acho que esse centro de operações facilita muito mais como um arregimentador de soluções que venham realmente dar resposta com a maior brevidade possível.
0: Desde 2012, motivado por enchentes e secas na primeira década do século XXI, o então governo Lula sancionou uma lei com a Política Nacional de Proteção e Defesa Civil. Segundo o texto, os municípios deveriam coordenar as ações com estados e a União. Os municípios deveriam articular, além das ações, o levantamento da identificação dos riscos de desastres nas regiões geográficas e grandes bacias hidrográficas do país. Esses levantamentos, que originariam os planos, deveriam estar prontos nos primeiros 18 meses após a publicação da lei e atualizados a cada 3 anos. O relator do projeto aprovado na Câmara propôs que a instalação e a manutenção dos centros de operação sejam realizados com apoio dos estados e orientados conforme o nível de risco de cada município. A proposta ainda vai ser analisada pela Comissão de Constituição e Justiça antes de seguir para o Senado. Da Rádio Câmara de Brasília, Luiz Cláudio Canuto.
6: Justiça.
7: Câmara aprova a obrigação para noivos apresentarem antecedentes criminais. A repórter Silvia Munhato tem mais detalhes.
23: A Comissão de Constituição e Justiça da Câmara aprovou o projeto que inclui a certidão de antecedentes criminais e a certidão judicial civil e criminal como documentos obrigatórios na habilitação para o casamento. O relator, deputado Capitão Alberto Neto, do PL do Amazonas, explicou que a existência de antecedentes não vai impedir o casamento, mas diz que é importante para a mulher ter mais informações diante do total de feminicídios no país.
24: Imagina, se ele tem um passado de violência contra a mulher, a mulher vai decidir se vai querer casar ou não, sabendo daquela informação. Não vai impedir, mas vai ser obrigatório ele apresentar esses documentos, assim como ele apresenta na hora do concurso público, ele vai apresentar também na hora de casar.
23: O texto aprovado prevê que ambos os noivos deverão ter ciência do conteúdo das certidões. O projeto que prevê a apresentação de certidão de antecedentes criminais e a certidão judicial civil e criminal na habilitação para casamentos deve seguir agora para o Senado. Da Rádio Câmara de Brasília, Silvia Munhato.
25: Termina agora o jornal Câmara dos Deputados, produzido pela Rádio Câmara, com trabalhos técnicos de Wellington Teles e a apresentação de Luciana Vieira e Val Monteiro. Boa noite.
7: Boa noite. Você fica agora com as notícias do Tribunal de Contas da União.
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27: O Tribunal de Contas da União avaliou o programa Agora Tem Especialistas, do Ministério da Saúde. A iniciativa busca ampliar o acesso da população a consultas, exames e cirurgias com especialistas pelo SUS, o Sistema Único de Saúde. O principal ponto analisado foi a estrutura para reduzir a espera por consultas, exames e outros atendimentos. A auditoria apontou que falta integração e eficiência nos sistemas de tecnologia que deveriam gerenciar as filas e os recursos da política. Em 2025, o programa não conseguiu manter o desempenho dos anos anteriores na realização de cirurgias. Uma das razões é a falta de monitoramento, que impede que as informações sejam acompanhadas de forma adequada. 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
2: 20 horas.
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0: do Padroeiro de Malé. Né? Já participei de algumas festas de São Pedro, né? Juntamente com meu primo, meu nego.
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3: E ali da campeira. Agora são 20 horas, sim, 29 minutos. Não tem mais de participação do meu líder. Em volta das casas.
4: Passo Cláudio Cordeiro, uma boa noite. Como é que tá a chuvaiada aí? Muita água, né? Vantada, né? Agora os sapos não passam cedo também, né? Mas é muito bom, né? Chuva abençoada, né? Sem temporal, vale a pena, né? Agradecer a Deus, né? Agradecer a São Pedro também. Pois é, eu queria homenagear o povo de Malé lá com uma música aí para todos os maletenses, né? Que eu tenho, meus filhos moram aí, ó. Minha filha também, mas ela mora em Ponta Grossa, mas são todos maletenses, né? Então eu queria, e o meu mano, o Mário também, o Goitório, que mora lá no Eldorado, o Albino, da turma da prefeitura aí, para todo mundo da prefeitura, pro Chicão. E aí eu queria homenagear com a música dos irmãos Bertucci, o Adelário e o Neide Bertucci, do LP Sangue de Gaúcho. É a música O de Caso.

0: Vamos começar a ajeitar o lavoro aí, gurizada.
1: Uso meu rancho, tá tocando aí, né? E depois tem Obrigado, Senhor.

obrigado, Senhor, pela terra, por quem colhe e faz a plantação, pecuaristas e agricultores, braços fortes da nossa nação. Meu Senhor, eu lhe rogo em prece, mande paz aos de boa vontade, purifique os corações do mundo neste gesto

cheirinho de mulher. Que cheirinho de mulher, né? É, e eu sempre digo que o cheirinho de mulher é quando eu sinto o cheiro de esmalte. Eu digo assim, que cheirinho de mulher. Agora são 20 horas e 56 minutos.

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0: Aidebão. Isso. Oi, Siquel vai falar com a gente já já, daqui a pouquinho.
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3: Boa noite.